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0: As 10 mais pedidas por você, melhor ouvinte do mundo, em nossa programação. Só o filé mignon. Eu sou o Will e a gente segue junto aqui na sua.
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0: Posição 7.
1: Da galera do Orkut, do MSN, vocês já estão ligados, né?

0: Vai,
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0: A canção rei.
4: Isso aqui tem que ter sentimento. Displicente. Conta essa história pra nós, pai.

0: valeu, Matheus Calma, Simone Mendes.
1: Que linda!
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5: Salgadinho, viu? Botando pra mexer com os corações.

0: Teve Matheus Kauan com a Simone Mendes, Meu Silêncio. Na terceira, Tico com Léo Santana, Hipnotiza. Na quarta, o Safadão com o Rei Vaqueiro, Displicente. E na quinta posição, Menos é Mais com Champagne. Ó, sua favorita apareceu. Se não apareceu, corre no nosso site bhfm.com.br ou no nosso aplicativo. Pede lá que ela volta aqui no Top 10 às 10 de segunda a sexta, às 10 da noite. E também no Top Hits de segunda a sexta, 5 da tarde. Você não vai perder, né? Fica colado com a gente e aproveita! Aproveitando também, deixa eu te contar. 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Ó, Top 10 às 10, volta amanhã. BH 10 e meia.
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0: BH 10 e meia, bora?
2: Tem alô no WhatsApp.
0: Na hora do alô, tem alô pro Luiz em Justinópolis, a Albina tá em Betim e o Jefferson tá em Uberlândia.
2: Tem alô no Instagram.
0: Antônia Rocha, 85, Irani Atividade e Elisângela Melo, 28.

hein? Toma do pagode, com menos é mais aqui na BH. Sem coração, curtiu aí? É investigador, hein? O nome dessa música. Anotou a sequência premiada? Fica ligado e anota, tá? Três músicas ou três artistas que você ouviu a qualquer momento em nossa programação. Depois você corre pro site ou pro app da BH. 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

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Ó, tá ficando por aqui? Eu sou o Will, fico por aqui. A gente se encontra amanhã às 3 da tarde. Vem aí o Rebobina, hora da gente matar saudade nessa noite de segunda-feira. Fechado? Valeu, tchau! DH 10:58.

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0: Panda, nome artístico de Jonathan Anjos, é um dos fenômenos mais rápidos do sertanejo na atualidade. O cantor nasceu em São Paulo, mas vive em Goiânia e passou anos tentando a sorte na música antes de estourar de vez no cenário. A virada da carreira aconteceu com o projeto Panda Sem Moderação, especialmente com o sucesso Baqueado, gravado com a dupla Ícaro e Gilmar, que viralizou nas plataformas e acumulou dezenas de milhões de streamings e colocou o nome de Panda entre os mais ouvidos do Brasil. Desde então, Panda se firmou no sertanejo romântico e emotivo, com faixas como Eu Te Seguro e participações marcantes ao lado de artistas como Luiz Rayane, Humberto e Ronaldo e Borges e Dedéu. Além de projetos coletivos como Cê Tá Doido, que o colocaram ao lado com grandes nomes do gênero. Hoje, com mais de 75 milhões de streams mensais, dezenas de faixas entre as mais ouvidas do país e presença constante no top 200 do Spotify Brasil, incluindo Baqueado, entre os mais escutados, Panda segue em forte ascensão, lotando shows por todo o Brasil.
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5: Formado por Bruno Cardoso, Sérgio Júnior, Cris, Vini e Fred no Rio de Janeiro no final dos anos 90, o Sorriso Maroto é um dos grupos mais consagrados do pagode brasileiro. Eles ganharam projeção nacional com um estilo romântico e letras marcantes que os tornaram referência no gênero. Ao longo da carreira, o Sorriso Maroto emplacou sucessos que atravessam gerações, como Sinais, Ainda Gosto de Você, Assim Você Mata o Papai e Me Olha nos Olhos, mantendo presença constante nas rádios, playlists e nos palcos pelo Brasil. Em 2025, o grupo viveu um momento histórico ao vencer o Grammy Latino de melhor álbum de samba e pagode com o projeto Sorriso Eu Gosto no Pagode Volume 3, homenagem ao Fundo de Quintal gravado em Londres. Recentemente, eles encerraram o projeto Sorriso às Antigas, que rodou o país por 3 anos, relembrando os sucessos que marcaram a carreira do grupo. Agora, eles estão prontos para colocar o pé na estrada com a turnê Sorriso Eu Gosto no Pagode.
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3: Maxuel Alves Silva, mais conhecido como Suel, ganhou projeção nacional como vocalista do Imagina Samba, grupo que marcou época com sucessos românticos e presença constante nas rádios e nos palcos do país. Após anos à frente da banda, Suel decidiu seguir carreira solo, apostando em uma fase ainda mais madura e conectada com o público. Na trajetória solo, o cantor mantém a essência do pagode romântico, mas também aposta em uma sonoridade mais atual, com músicas que rapidamente viralizam nas plataformas digitais e nas redes sociais. Recentemente, o artista celebrou mais de 75 milhões de plays com o hit Vitamina C, gravado em parceria com a banda Menos é Mais. O audiovisual mais recente do artista é Pôr do Suel ao vivo, gravado em Recife, diante de um público esgotado, que traz versões repaginadas de clássicos e músicas inéditas, como Cidade Neon, além de participações especiais. O projeto virou turnê nacional e Suel tem rodado o país, fazendo mais de 5 horas de pagode pro público durante as apresentações.
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3: Felipe Amorim é cantor, compositor e fenômeno digital. Nascido em 21 de setembro de 1996 em Fortaleza, no Ceará, ele tem 27 anos e é um dos artistas mais ouvidos do Brasil. A música sempre fez parte da sua vida. Antes de cantar, Felipe escreveu sucessos que estouraram nas vozes de outros artistas. Ele assinou hits como Tá Rocheda para os Barões da Pisadinha e Fim da Noite para o Zé Vaqueiro. Em 2021, decidiu assumir os vocais e logo virou sensação. Seu repertório mistura forró, piseiro, funk e pop, conquistando milhões de ouvintes. No Spotify, ele foi apontado como um dos artistas nordestinos mais ouvidos e já teve várias músicas no Top Brasil, incluindo o hit No Ouvidinho, que chegou ao primeiro lugar no Spotify Brasil. Entre os sucessos que bombaram nas plataformas estão Love Gostosinho com Natan, Toca o Trompete e Eu Vou na Sua Casa, hit com Vitão, Bim e Malibu. Felipe acumula ainda indicações importantes como no MTV Miau e no TikTok Awards.
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0: Mylon de Castro Souza, conhecido pelo nome artístico de Léo Foguete, começou a trajetória compartilhando vídeos nas redes sociais. Natural de Petrolina, em Pernambuco, Léo surgiu mostrando uma voz marcante e um repertório que mistura romantismo, sofrência e identidade popular. A conexão rápida com o público fez com que o artista desse o próximo passo e investisse de vez na carreira profissional. O reconhecimento nacional chegou com músicas que viralizaram nas plataformas digitais, como Última Noite, que ganhou força nas redes sociais e abriu espaço para Léo Foguete alcançar novos públicos. A partir daí, outros lançamentos reforçaram o estilo do cantor, como Cópia Proibida e Maior B.O. Hoje, Léo Foguete soma milhões de streamings nas plataformas digitais e é presença frequente em playlists sertanejas e de forró. E o artista também começa a aparecer em rankings e indicações do cenário musical, consolidando o nome como uma das apostas da nova geração do segmento.
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3: Zé Neto e Cristiano são uma das duplas sertanejas mais amadas e influentes do Brasil. Eles se conheceram ainda crianças em São José do Rio Preto, São Paulo, e decidiram seguir juntos na música em 2011. Zé Neto, nascido 9 de fevereiro de 1990, e Cristiano, 10 de agosto de 1988, cresceram ouvindo clássicos do sertanejo e trouxeram essa paixão para suas composições e performances. O primeiro grande salto aconteceu com o hit Seu Polícia, que colocou a dupla nas rádios de todo o país. Depois vieram sucessos que marcaram o sertanejo atual, como Largado as Traças, Notificação Preferida, Bebi Minha Bicicleta e S de Saudade. A dupla já acumulou bilhões de visualizações no YouTube e dezenas de milhões de streamings nas plataformas digitais, além de prêmios importantes como o Prêmio Multishow de Música Brasileira e indicações ao Grammy Latino. Em 2024, Zé Neto e Cristiano fizeram uma pausa de 90 dias na carreira para o tratamento de depressão e síndrome do pânico de Zé Neto. A dupla retornou aos palcos no fim do mesmo ano, reduzindo drasticamente a agenda de shows para cerca de 12 por mês, visando saúde mental e equilíbrio familiar em 2025. Os artistas também têm uma festa própria, Intenso, um evento com mais de 3 horas de show e muito modão, além, é claro, dos hits da dupla.
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3: 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De correr perigo, gosta, né?
4: Pedro Sampaio. Você com certeza já ouviu esse nome por aí, né? Pedro do Espírito Santo Sampaio, mais conhecido como Pedro Sampaio, nasceu em 21 de dezembro de 1997 no Rio de Janeiro. Aos 28 anos, ele é um dos artistas mais influentes da nova geração do pop e do funk brasileiro. Desde cedo, a música chamou sua atenção. Ainda adolescente, ele começou a tocar percussão e a experimentar sons, até ser descoberto tocando como DJ em festas no Rio. A carreira profissional começou a ganhar forma em 2018, quando assinou com a Warner Music. Seu primeiro grande hit foi Sentadão, que virou febre nas rádios e nas plataformas digitais. Pedro é conhecido por misturar funk, pop, eletrônico e elementos de outros ritmos. Entre os maiores sucessos estão Atenção com Luísa Sonza, No Chão Novinha com Anitta, Escada do Prédio com Marina Sena e Poc Poc. São milhões de ouvintes mensais no Spotify e presença forte nas redes sociais. Pedro também já foi apresentador do TVZ do Multishow e ganhou o prêmio do canal como Funk do Ano em 2025 por sua parceria com Anitta e MC GW em Bota um Funk.
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3: Tiago André Barbosa, conhecido como Tiaguinho, nasceu em 11 de março de 1983 em Presidente Prudente, interior de São Paulo. O cantor tem 42 anos e é uma das maiores vozes do pagode e do samba do Brasil. A música entrou cedo na vida dele. Aos 12 anos, Tiaguinho já compunha. Aos 15, fundou seu primeiro grupo de samba. A grande virada aconteceu em 2002, quando participou do programa Fama, na TV Globo. No ano seguinte, assumiu o vocal do Exalta Samba, um dos grupos mais importantes do gênero. Após quase uma década na banda, Tiaguinho seguiu carreira solo em 2012. O álbum Ousadia e Alegria marcou esse novo momento e abriu caminho para uma sequência de sucessos. Entre eles, Ainda Bem, Sou Cara Pra Você, Deixa Tudo Como Tá e Pé na Areia. Misturando pagode, samba, R&B e pop, ele conquistou públicos de todas as idades. Nas redes sociais, soma quase 10 milhões de seguidores e milhões de ouvintes mensais nas plataformas de streaming. Tiaguinho também é empresário e idealizador do Tardezinha, projeto que virou um fenômeno mundial. Na vida pessoal, vive um momento especial. O cantor é pai do Bento, fruto do relacionamento com Carol Peixinho.
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0: Aí, Charlene.
1: Ai.
0: Bora. Esse aqui, senhoras e senhores, ó. Aliás, aquele ali é o Marcinho da percussão. Faz barulho pro Marcinho, faz barulho pro Marcinho. Um, dois, vamos!
2: Aproveita. E valeu.
0: É.
2: Aproveita.
0: A primeira parte é de vocês. Isso.

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3: Guilherme Antônio Artioli e Haroldo Benvenuto Machado Artioli são a dupla Guilherme Benuto. Os irmãos nasceram em Campinas, interior de São Paulo, e cresceram numa casa cheia de música. Gui começou a tocar sanfona aos 9 anos e Benuto, formado em música erudita, apaixonou-se pelo violino aos 11. Antes de seguir como dupla, os dois fizeram parte do trio sertanejo Vila Bagagem por mais de 10 anos, participando de CDs, DVDs e clipes autorais. Em 2019, assinaram com a Sony Music e lançaram o álbum Amando, Bebendo e Sofrendo, colocando seus primeiros sucessos no mapa sertanejo. Desde então, emplacaram hits que viralizaram nas rádios e plataformas. Entre os maiores estão Pulei na Piscina, Sigilo, Declaração pro Bar e Haja Colírio. Este último com participação de Hugo e Guilherme e presença constante nas playlists mais importantes do segmento. Hoje, a dupla soma mais de 14 milhões de ouvintes mensais no Spotify Brasil, ocupando posições altas nos rankings do sertanejo nacional. Em 7 anos de dupla, eles se apresentaram em 4 edições da Festa do Peão de Barretos. Guilherme e Benuto também são compositores respeitados e já escreveram músicas para grandes nomes do sertanejo como Jorge Mateus e o hit Pergunta Boba e Mateus e Cauã em Abelha Sem Mel.
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28: Bom dia, terça-feira, 15 de setembro. Bom dia, Ana Júlia.
29: Bom dia, Celinho. Bom dia, melhor ouvinte do mundo. Bora!
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29: Conselho regulamenta crédito para taxistas e motoristas de aplicativo. Chuva impacta obra de drenagem no Barreiro em BH. Galo enfrenta o Santos amanhã pela Sul-Americana.
0: Ai, ai, ai, ai, ai, hein, ó. Que isso?
29: Que...
0: Ó, gente. Para de roncar.
29: Ô, Celinho.
0: Dá um jeito de levantar.
29: Toca um despertador.
0: O galo já cantou e o despertador já tocou. E a gente chegou, né, Júlia?
29: Chegamos e chegamos com tudo, hein? Bora empurrar essa preguiça pra lá.
0: Mas
29: amanheceu uma chuvinha.
0: Dá vontade de ficar na cama, fala assim.
29: Nossa senhora. Hoje,
0: Sai daqui, ninguém me tira.
29: Aquele.
0: Mas não tem, como, né? Tem boleto pra pagar, fazer o quê?
29: É desse jeito, Celinho. Hoje foi aquele típico dia que a gente olhou pro relógio e falou. Eu tenho que ir mesmo?
0: Desse
29: e
0: jeito.
29: Tem que ir, porque tá no contrato.
0: Uhum.
29: Mas vambora que o melhor ouvinte do mundo aqui, pelo menos, tem mais um motivo pra levantar, viu, Celinho?
0: Isso.
29: Tem prêmio! Sabe o que nós temos agora? Par de ingressos de arena pro show do Sorriso Maroto. Sorriso,
0: legal,
29: eu gosto, no pagode. Dia 14 de novembro, showzão, hein, gente?
0: Exato.
29: Como é que faz, Celinho?
0: Participa aí, vai lá no site ou no app, se cadastra, tudo bonitinho. Daqui a pouquinho a Ana Júlia vai falar seu nome aqui. Com certeza você vai curtir esse showzaço do Sorriso Maroto. E pode mandar áudio também, né, Ana Júlia?
29: Por favor, manda áudio contando pra gente o que você tá fazendo
0: manda.
29: Na manhã chuvosa desta terça-feira. 31992360714.
0: Começando com os meninos de Ana Júlia.
29: Quem?
0: Acato.
29: Amor!
0: Acato e Pericão.
1: Esse momento é nosso.

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1: Ah, canção rei.
2: Isso aqui tem que ter sentimento. Displicente. Conta essa história pra nós, pai.
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0: claro. Displicência, são 5 horas e 15 minutos. As primeiras notícias do dia com ela, Ana Júlia Goulart.
1: Celinho, o Conselho Monetário Nacional atualizou a regulamentação das linhas de crédito destinadas à compra de veículos novos por taxistas e motoristas de aplicativo, viu? Essa mudança adequa as regras à Lei 15.503, que foi sancionada nesta segunda-feira e garante a continuidade do programa Move Brasil sem alterar as principais condições financeiras dos financiamentos. Essa nova resolução substitui referências que ainda estavam vinculadas a medidas provisórias. E agora elas continuam, viu? Com isso, os financiamentos poderão continuar sendo contratados dentro do limite total de 30 bilhões de reais, desde que haja disponibilidade orçamentária e financeira. Agora são 5h16.
0: Será que o povo já acordou, já tá junto com a gente, Ana Júlia?
1: Será? Vamos ver.
0: Vamos ver agora.
2: Bom dia, Ana Júlia. Bom dia, Celinho.
0: Bom dia.
2: Aqui é a Luana de Brasília. Manda um pouquinho da chuva pra cá, pelo amor de Deus. Aqui tá pegando fogo de tão quente.
0: E Ana Júlia,
1: vamos mandar uma chuva pra lá.
0: Tá quente. Não, e lá é seco, né?
1: Lá é mesmo.
0: Brasília é muito seco. Quem tem problemas respiratórios sofre em Brasília. Tem mais um aqui, ó.
3: Bom dia, Celinho.
4: Bom dia, Ana Júlia. Bom dia, Celinho. Eita, começando de novo. Tamo junto e misturado na melhor rádio do mundo. Informação, diversão, alegria é na melhor rádio do mundo. Beijo pra vocês de Serra Verde, Venda Nova. Pra vocês da melhor rádio do mundo. Ana Júlia, daqui a pouco eu tô no seu Instagram e no seu também, Salim. Bom dia, BHQM. Todo mundo se encontra aqui.
0: Bom dia, Marcos.
1: Um beijo, Marcos. Obrigada pelo carinho. Quem quiser seguir a gente no Instagram também, aproveitando o gancho aí, só chegar junto. @ Ana Júlia Goulart, @ Célio BHFM e @ Rádio BHFM.
5: Bom dia, Celinho,
0: bom
5: Ana
0: dia.
5: Júlia, sua lindeza.
1: E aí?
5: Aqui ao perto do Volante Grande, meu parceiro Lulu. É, hoje o trem tá feio, tá? Meu Deus, já troquei de roupa umas 10 vezes.
0: Ixi.
5: É, vou ter que ir lá pro bar do Sozé mesmo, tomar uma criptonita e comer uma dobradinha. Partiu!
0: Partiu, valeu, Beto.
1: Que delícia!
0: Manda seu áudio também, 319-9236.

0: Jorge Mateus da BH. Os anjos cantam. 5:20, Ana Júlia.
1: Ô Celinho, a região do Barreiro registrou desde a última quinta-feira o dobro do volume de chuva previsto para todo mês de setembro aqui em BH, viu? E para minimizar os impactos, tá rolando uma força-tarefa para atender aos moradores afetados e também para fazer a limpeza do material que estava sendo usado em uma obra de drenagem lá no bairro Tirol e que acabou sendo levado pela força da água, viu? Essa obra foi iniciada no primeiro trimestre desse ano em ruas e avenidas lá do entorno da Praça Deputado José Raimundo. E o objetivo era coibir enchentes históricas que já aconteceram lá na região por causa de uma insuficiência das redes de microdrenagem. Essa nova estrutura vai dar mais eficiência para as bacias de detenção Olaria e Jatobá, que já estão implementadas e em funcionamento lá no Barreiro. Agora são 5:21.
0: Daqui a pouquinho tem a previsão do tempo aqui no Giro BH, hein?
1: Exatamente. Será que continua essa chuva, hein, gente?
0: Será?
1: Já eu conto.
0: Sem sonequinha. Com esse tempo aí, vai dar ruim, hein?
1: Por favor, vão levantando.
0: Despertou, pula da cama e bora enfrentar essa terça-feira, hein, dona Júlia?
1: Vão pra cima.
0: Com alegria, disposição, aquele sorriso lindo no rosto e muito amor no coração. Ó, intervalo comercial, daqui a pouquinho a gente volta com mais. Fica aí, hein?
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20: BH, bom dia, 5:25.

0: 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São 5 horas e 39 minutos. Ana Júlia.
1: Oi, Celinho.
0: Como choveu, hein?
1: Acho que tá chovendo ainda. Menino, né? Parece que agora a chuva deu uma trégua.
0: Deu?
1: Mas choveu, foi muito essa madrugada. E vai continuar, viu, Celinho? Terça-feira teremos um dia de céu nublado, com chance de chuva forte, inclusive, a qualquer momento. A temperatura vai variar de 17 graus de mínima a 29 de máxima. Calorão, hein, gente?
0: Calor.
1: E a umidade relativa do ar deve ficar em torno de 40% quando não estiver chovendo, viu, gente? É calor, é chuva, então vamos ter atenção aí no trânsito. Vamos sair um pouquinho mais cedo para evitar a correria, porque a pista tá molhada. 5h40.
0: E vai ter guerra de sombrinha hoje também.
1: Vai.
0: Na Praça 7 ali.
1: Nas calçadas de BH teremos, Celinho.
2: Bom dia, Celinho. Bom dia, Ana Júlia.
1: Oi.
2: Vamos que vamos, né? Chuvinha abençoada.
0: Abençoada.
2: É o tempinho que eu gosto do sol. Graças a Deus. Vamos que vamos, né? Um abraço pra todos. Bom dia.
1: Valeu.
0: Bora. É o Elton que mandou pra gente. Agora tem mais aqui, ó.
3: Bom dia, Ana Júlia. Bom dia, Marcelo. Terçou, graças a Deus. Bora pra mais um dia. Que chuvinha, hein? Agradecer a Deus primeiramente. Partiu pro Madinho. Com Deus na frente sempre. BHFM, a melhor rádio do mundo. Aqui é o Everton. Grande abraço. Valeu.
1: Valeu.
0: Fala, Jaque.
4: Bom dia, bom dia, bom dia. Bom dia, Celinho. Bom dia, Ana Júlia, sua linda.
1: E aí?
4: Terçou, hein, galera?
0: Terçou.
4: Bora pra cima, que Deus abençoe a nossa terça-feira. E com essa chuvinha, o trânsito hoje vai ser só Jesus. E hoje eu vou mandar um beijo pra Carol,
0: manda,
4: do Escolar, minha amiga. E um beijo pra todo mundo da BHFM. Aqui é a Jaque do Castelo. BHFM, a melhor rádio do mundo. Tchau, obrigada.
0: Ana Júlia, daqui a pouquinho a gente vai liberar prêmios, né?
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0: Vai lá, hein? BH 19 pra 6. Bom dia.
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18: BH 14 para 6, bom dia.
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0: Esportes. Bora falar de esportes, Ana Júlia.
1: Bora falar de Galo, Celinho. Galo é pra quem acredita. É isso que tá rolando nas redes sociais pra animar a torcida pro jogo de amanhã. E a conta é simples, viu, Celinho? O Galo precisa vencer o Santos por mais de 2 gols de diferença pra avançar às semifinais da Sul-Americana. Uma vitória por 2 gols de vantagem leva a decisão pros pênaltis, né, gente? A missão é complicada, a gente sabe. Mas o torcedor tem exemplos no passado pra se inspirar no Eu Acredito. Curiosamente, inclusive, as grandes viradas têm em comum esse placar do jogo de ida, que ficou 2-0. Foi o mesmo construído pelo Santos na Vila Belmiro, viu? Em 2013, quem aí lembra, na histórica conquista da Libertadores, por 2 vezes, não uma, Celinho, duas vezes. O Galo precisou inverter essa vantagem do adversário e conseguiu. Agora são 5h54.
0: Eu acredito que o Galo vai ganhar no tempo normal, não vai ter pênalti.
1: É.
0: Sem sofrimento.
1: Ah.
0: 3-0.
1: Com o Galo, você querendo sem sofrimento?
0: Sem sofrimento.
1: Tá bom.
0: Passa fácil hoje.
1: Amanhã.
0: Amanhã é amanhã, né, gente?
2: bom dia, Ana Júlia. Bom dia, Celinho. Como
0: bom
2: é que vocês estão? Vocês estão bom?
1: Bom.
2: Olha nós aí, querido Uber. O homem já tá no garimpo, rapaz. Tem que
0: estar
2: igual doido nessa chuvarada. Ah, gente, eu vou falar pra vocês a verdade. Eu não gosto de chuva, não. Eu gosto daquele sol de 30 graus, 32 graus por aí. E destampa uma verdinha, come uma muxibinha. Gosto desse tempo. Respeito quem gosta da chuva também, mas tá tudo certo. Tô passando pra desejar um bom dia. Que o dia seja maravilhoso, independente do tempo. Vambora pra cima, que pra baixo
0: é contra a mão.
2: Hoje é a melhor terça-feira das nossas vidas.
0: Com certeza. Pô, mas chuva é uma boa também pra galera do Uber. Tem dinâmica.
1: Sim.
0: A corrida fica melhor.
3: Bom dia, Ana Júlia. Bom dia, quem tá aí com você, que eu não sei se é o Marcelo, não sei se é o... Não sei quem tá aí com você.
0: Também.
3: E quero desejar um feliz aniversário pra minha filha, que Deus abençoe muito ela. Que ela continue essa filha maravilhosa, amável, carinhosa que ela é, com os meus netos, com o meu genro, comigo, com a avó dela, com todo mundo. Que Deus te abençoe, Ju. Que Deus te abençoe grandiosamente. Que realize todos os seus sonhos. Beijo, fica com Deus. Mamãe tá jogando a Mega, né? Aí, não acerta o número hoje, o número amanhã.
0: Sabe.
3: Um dia vai dar certo, se Deus quiser. Então, beijo, te amo, minha filha. E muitos, muitos, muitos bem pra você. Beijos.
0: Que bonitinho, hein?
1: Fofa!
0: Faltando 4 para 6, esse é o Giro BH, primeira edição, até às 7 da manhã.

0: Esse canta muito, hein? Canta fácil. Menino Ferrugem na BH, arrependidaço. Faltando um pra seis, Ana Júlia.
1: Oi.
0: Hora de liberar aquele ingresso de arena pro show do Sorriso Maroto, hein?
1: Exato. Sabe quem vai curtir, quem? Celinho? É a Michele, final do telefone 39. Ela é do bairro Jardim Montanhês, aqui em BH. Ô, Miss, tem que dar um pulinho aqui pra pegar seus ingressos, não é isso, Celinho?
0: Isso, Avenida Rádio Gabalha, 3502, quarto andar, bairro Estoril. Entre 10 e meio-dia ou de 1 às 5 da tarde. Ó, vacila não, que tem muita gente de olho nesses ingressos.
1: E vem cedinho pra você tomar um cafezinho com a gente. Vem.
0: Ó, daqui a pouquinho tem par de ingressos pro setor VIP. Pro Pagodeando.
1: Chique.
0: Ana Júlia vai no Sorriso Maroto.
1: Vou.
0: Ana Júlia vai no Pagodeando.
1: Vou.
0: E você vai também. Ó, dia 3 de outubro, às 18 horas, no terraço 367, classificação 16 anos. Tem que se cadastrar também, né, Ana Júlia?
1: bhfm.com.br ou no nosso aplicativo.
0: E o que vem por aí nessa segunda hora do Giro BH?
1: Celinho, vamos falar sobre o SUS, que tá ampliando a cobertura da vacina Pneumovinte. Vamos falar também de cursos gratuitos que estão rolando aqui em BH. E vamos falar do Cruzeiro, que começou a preparação para enfrentar o Vitória no fim de semana, mas tá com um desfalque. É já já.
0: Bacana, fica aí, turma.
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9: BH 6:05.
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0: E Isa, me perdoa. 6:12, as principais notícias do dia no Giro BH, primeira edição.
1: Idosos com 85 anos ou mais já podem se vacinar com a pneumocócica 20 pelo SUS. O imunizante começou a ser distribuído esse mês pelo Ministério da Saúde e a meta é vacinar pelo menos 90% do público-alvo. A vacina protege contra 20 sorotipos da bactéria causadora de infecções, como pneumonia e meningite. Essas infecções costumam ser mais graves em pessoas idosas por causa do processo de envelhecimento do sistema imunológico. De acordo com o Ministério da Saúde, em 2025, a taxa de hospitalizações por pneumonia em pessoas com mais de 80 anos foi de 2.902,7 por 100 mil habitantes. A taxa de mortalidade foi de 743,1 por 100 mil. Agora são 6:13.

0: É ele, Celinho, motorista de todas as categorias.
1: Tem mais uma galera aqui, Ana Júlia.
0: Vamos ouvir.
1: Fala comigo.
2: Bom dia, Rafinha. Oh. Bom dia, Ana Júlia.
0: Oi.
2: Bom dia para todos os ouvintes. Bora para mais um dia trabalhar, né?
1: Bora.
2: Passando para desejar um feliz aniversário para uma colega minha de trabalho, a Tatiane, que hoje completa mais uma primavera. Parabéns, Tati. Tudo de bom para você. Que Deus e Nossa Senhora continue abençoando sua vida. Tudo de maravilhoso para você. Bora, bora trabalhar, galera. Beijo para todo mundo. Um ótimo dia.
0: Valeu.
1: Beijo, Fernandinha. Ó, lá da sua terra.
3: Bom dia, bom dia, bom dia. Bom dia, Celinho. Bom dia, Ana Júlia.
0: E aí?
3: Como vocês estão?
0: Bem.
3: Thiago Lagoa Santa. Passando para desejar uma terça-feira abençoada a todos nós. Oh, é que tá frio, viu?
1: Tá frio?
3: Tá chuvinho. A vontade de ter ficado debaixo das cobertas.
1: Sei bem,
3: não pode, né? Tá no contrato. Tô chegando aqui já abrindo a lojinha, vamos começar a trabalhar, começar a dar aula. Deus abençoe a nossa terça-feira.
1: Amém.
3: Terça-feira abençoada a todos nós aí. Vamos que vamos, pra cima.
1: Boa, Tiagão. Ó, faça como o Thiago de Lagoa Santa. Manda seu áudio pra gente, né, Ana Júlia?
0: 31 992 360714.

0: Henrique Juliano, Amor dos Outros, 6h21. Você começando esta terça-feira muito bem informado no Giro BH com ela, Ana Júlia Goulart.
1: Ô Celinho, tem inscrições abertas para 60 vagas em cursos gratuitos de qualificação profissional do Programa Municipal de Qualificação, Emprego e Renda da Prefeitura de Belo Horizonte. As oportunidades são para os cursos de drywall gesseiro, serralheiro e padronista da CEMIG. São 20 vagas para cada, viu gente? As formações são presenciais, gratuitas e destinadas a moradores de BH com pré-requisitos específicos para cada capacitação. O período de inscrição está variando. O curso de gesseiro, por exemplo, tem inscrições que terminam hoje. Então você tem que ficar de olho e acessar o site da prefeitura para conferir todos os detalhes. pbh.gov.br. Agora são 6h22.
0: Presta atenção nesse recado aqui, Ana Júlia.
2: Bom dia, Celinho. Bom dia, Ana Júlia.
1: Oi.
2: Aqui é Claudinei de Paraupeba. Hoje aqui tá do jeito que eu gosto. Uma chuvinha e um friozinho maravilhoso. E Ana Júlia, apresenta o seu jogador pra gente. Quem sabe vai dar uma força lá pro Atlético, hein? Bom dia a todos.
1: Ai, Celinho, essa história de jogador, gente.
0: Todo mundo quer saber quem é esse jogador aí.
1: Ai, ai, ai. Eu guardando as 7 chaves.
3: Bom dia, bom dia, bom dia, bom dia.
0: Bom dia.
3: Bom dia, Ana Júlia.
1: Oi.
3: Bom dia, Celinho.
0: Bom dia.
3: Passando aqui para desejar uma ótima terça-feira. Que a Deus que nos abençoe, nos dê vitória. Bora pra cima, né? Que pra baixo é contramão. Thiago, sem miséria, passando. Só pra deixar aquele alô mesmo. Como sempre, tô atrasado. Correria total.
0: Correria total.
3: Bora pra cima que vai dar tudo certo. Tchau, obrigado. 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
0: Valeu, Thiagão. Um abraço. 6h23, você segue aí juntinho com a gente, começando essa terça-feira aqui na BH, hein? Agora tem Sorriso Maroto.
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0: Que o sol vai sair hoje atrás daquele morro ali. Tá doido querendo sair. Ela tá querendo sair, mas
1: ele
0: não vai,
1: tá
0: não.
1: Querendo, Celinho, mas ele não vai ali. Dar conta.
0: Não vai dar, não.
1: Teremos uma terça-feira de céu nublado, com possibilidade de chuva até forte, viu, gente?
0: Olha.
1: A qualquer hora do dia. Temperatura variando de 17 graus de mínima, aquele fresquinho.
0: Fresquinho.
1: Dá nem pra falar que tá frio.
0: Dá não.
1: E o calorão de 29 graus ali no início da tarde. Umidade relativa do ar em torno de 40% quando não estiver chovendo.
0: Uhum.
1: Agora são 6:30.
0: Aí meu nariz fica louco. Quem tem rinite alérgica, é frio de manhã, chuva, depois de tarde é calor.
1: E é que um vento.
0: Ai, lascou.
2: Bom dia, meu povo. Bom dia, Ana Júlia. Bom
1: Oi.
2: Dia, Celinho.
0: Bom dia.
2: Gente, tô aqui pensando, tá tudo bem por aí, né? Tá chovendo, né? Não tem um negócio que fala que em caso de chuva evite determinados lugares?
0: Tem.
2: Então, tô achando que eu vou ficar em casa pra evitar vários, né? Na hora que eu penso que o boleto chega, dá pra ficar, não.
0: Dá,
2: obedecer
0: não.
2: Nada às plaquinhas, né? Bora trabalhar.
0: Beijo, Heloísa. Boa terça-feira, filha.
3: Bom dia, bom dia.
0: Bom dia,
3: BHFM. Bom dia, Marcelo. Bom dia, Ana Júlia.
0: Marcelo,
3: caiu do motorista aplicativo, partiu, né, trabalhar terça-feira nesse frio, acabei de colocar minha princesa no escolar.
0: Uhum.
3: Agora vamos trabalhar, né, curtindo a BH até as 6 da tarde.
0: Isso aí.
3: Tamo junto, bom dia. Bora pra cima, aqui pra baixo é contramão.
0: Ana Júlia.
1: Oi.
0: O programa tem notícia, tem ouvinte participando e tem prêmios também, né?
1: Tem prêmios também e tem par de ingressos de setor VIP.
0: Olha.
1: Pra curtir o Pagodeando, Celinho. Você conhece o Ian, que é o dono da label Pagodeando?
0: Ele toca aqui na rádio.
1: Toca aqui na rádio. É uma das maiores revelações do pagode recente, elogiado por todos os pagodeiros aí do segmento, por quem já tá nesse mercado há muito tempo. Eu já fui no show do Ian 3 vezes só, tá,
0: Nossa,
1: Celinho?
0: E vai mais uma vez.
1: Vou mais uma e vale a pena aí, viu? Então se cadastra, bhfm.com.br ou baixe o nosso app.
0: Isso aí. BH 6:31, bom dia.
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0: BH 6:32.
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6: BH 6:37.
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0: homem aí, ó. Gustavo Lima, embaixador, à noite. Faltando 17 para 7 na BH, né, Júlia? A turma que chega junto com a gente nessa manhã de quinta-feira, bora ouvir?
1: Que quinta, Selen? De terça.
0: Ah, não, é terça. Nossa.
1: Vamos ouvir os melhores do mundo.
0: Eu tô louco que o fim de semana
1: Vocês
0: chegue.
1: Estão apressados, hein, gente?
0: É terça-feira, gente, terça-feira.
2: Bom dia, BHFM.
1: Oi.
2: É Elisa, e hoje eu tô muito animada, porque hoje eu tenho excursão.

0: Eu vou pras Grutas de Magné, Corrisburgo. Um beijo!
1: Eu amo esse passeio!
2: Muita fé pra nós, o dia vai ser maravilhoso! Beijo!
3: Beijo! Então, você conhece as Grutas de Magné?
1: Muito, pra minha região ali.
3: Não conheço.
1: Corrisburgo é maravilhoso, gente. Visitem,
3: tem
1: viu?
3: Tem que ir lá, tem que ir lá.
4: Bom dia, Celinho. Bom dia, né, Jugular?
3: Bom dia.
4: E no final, que não pode faltar, né?
1: E aí?
4: Aqui é o Bill. Tá em Pilhadeira, batendo aquele cartão.
3: Chegando agora.
4: Eu meio subido esse dia, porque tava chovendo demais aqui. Não tava dando nem poder mandar mensagem, que não dava, não ia sair áudio nenhum. O galpão aqui é sinistro. A gente fica incomunicado pelo menos umas 2 horas direto daquela chuva que teve. Você tá doido, hein? E aí, Ana Júlia, como é que vai ficar o tempo aí? Dá um spoiler pra nós aí.
1: É chuva.
4: Célio, tá mandando ver, hein? Ô, Célio.
3: Tamo aí.
4: Marcelo, né? Eu tô confundindo tudo. Rafinha, Marcelo, Célio.
3: Aham.
4: Caete? Ah, não, Caete a gente não confunde sempre com o Caete, não, né?
3: Não.
4: Ah, se confundir também tá bom, né? É melhor ainda, né? Tamo junto, misturado. Mandar um alô pro Marcos Casca de Bala, o Leitinha. Todo mundo da Vigilhadeira aí. A Tati, o Castelo. É nóis.
3: Valeu, Bill.
5: Bom dia, Rafinha. Bom dia, Ana Júlia. Aqui é o José Carlos, motorista do aplicativo. Eu desejo uma ótima terça-feira para todos aí. Um abraço para minha filhinha Isadora e Yasmin. Deus abençoe a todos. Tenha uma ótima terça. Bora pra cima.
3: Bora pra cima, pra baixo é contramão, Zé Carlos.

0: Fortaleza.
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2: Vamos lá.
3: Chama na pressão e vamos falar de Cruzeiro. Celinho, o Cabuloso treinou nessa segunda-feira na Toca da Raposa 2, mas sem Lucas Romero, viu? O volante sentiu um incômodo na panturrilha esquerda durante o jogo contra o Santos no último sábado e foi substituído. Ele vai passar por exames para saber se tem alguma lesão. A novidade no treino ficou por conta de Matias Vinha, que é o reforço do Cruzeiro que chegou a BH no último sábado e se juntou ao grupo nesta segunda. Ele fez o primeiro trabalho ali com a camisa da Raposa e já está regularizado na CBF e pode estrear no próximo domingo contra o Vitória lá no Barradão pelo Campeonato Brasileiro. A última partida do lateral esquerdo foi pelo Uruguai na Copa do Mundo em junho. Agora são 6h53.
2: Quais foram os destaques dessa edição do Giro BH?
3: SUS amplia a cobertura da vacina Pneumovinte para maiores de 85 anos. Cursos gratuitos de qualificação profissionais têm vagas abertas aqui em BH. E o Cruzeiro começa a preparação para enfrentar o Vitória no fim de semana.
2: Fechamos, Ana Júlia Goulart.
3: Fechamos e vamos dar prêmio pro melhor ouvinte
2: tá
3: do
2: mundo. Prêmios, eu tava esquecendo do prêmio.
3: Não esquece do prêmio pro melhor ouvinte do mundo, esquecer. Celinho. Ainda mais quando o prêmio é par de ingressos para curtir o Pagodeando no próximo dia 3 de outubro no Terrazo 367. Sabe quem vai?
2: Quem vai?
3: É a Débora, final do telefone 52. Ela que é do bairro Independência, aqui em BH. O Dé, dá um pulinho aqui para pegar seus ingressos, viu?
2: Fechou.
3: Agora fechou.
2: Daqui a pouquinho tem Alô BH depois da propaganda eleitoral gratuita que tá no radinho. Mas a gente espera na internet, no aplicativo, nos canais de TV por assinatura e também na Alexa.
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2: Não tem jeito, meu compadre. Vambora. Ela vacilou comigo, nós estamos aí, né? Tudo certo.

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2: BH 725, bom dia.
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17: Então, bora lá, vamos com tudo pra cima dessa terça-feira, 15 de setembro. A partir de agora, no radinho, na internet, nos canais de TV por assinatura e na sua Alexa tem!
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17: Lembrei até do Silvio Santos, posso falar? Silvio Santos fala ou não fala? Aquele hambúrguer de tacaete aqui, fechando o microfone. Ah,
19: logo
17: pode.
19: Eu, gostando de você. Bom dia, meu amor.
17: Bom dia, lindeza, tudo bem?
19: Eu tô aqui no truque da galinha morta. Bom dia, Jujubinha.
16: Bom dia, vida.
19: Teve um date ontem, Celinha, você viu?
17: Sabendo.
19: Arrume-se comigo para um date, eu tô, gente. Mal ela sabe... que eu tenho informações exclusivas sobre esse date.
17: Você é mesmo?
19: Ah, ô, querido.
16: Não tem, não, porque ela não viu o vídeo até no final.
19: Querida, aquele ali é só pra enganar o público. Você não me engana, não, né, Júlia? Na escola que você formou, foi diretora, meu amor. Você pode enganar os ouvintes. Aquele vídeo apareceu só pra despistar, sabe, Celinha? Mas eu fui no encalço. Ô, meu amor. Ouvintes, eu tô montando um dossiê que eu vou postar uma novela semanal. Vocês me aguardem, tá? Me aguardem. Tudo bem, Jujubinha?
16: Como é que fica bem, gente, com essa exposição?
19: Amor!
16: A vida da pessoa tá entregue ao mundo,
19: terça-feira,
16: sabe?
19: Terça-feira, você não tem que ficar bem, não,
17: é bomba, Celinho. Bomba, bomba da vida da Ana Júlia.
16: Isso.
19: É, eu vou soltar aqui, você vai ver. Vai. No Língua Solta.
17: Olha.
19: Eu pergunto a você, ó, quando você soubesse ali um jogador... Você vai cair dessa cadeira aí.
17: Você tá brincando.
16: É mesmo? Dá as características pro Celinho, pode
19: só. Joga
16: passar.
19: Na Europa, tá?
17: Joga na Europa?
16: Aham.
17: Uhum. Olha!
19: No mesmo encontro que a Virgínia tava com aquela roupa. Deixa pra lá, vamos falar demais. Eita, eu tô falando demais. Eu pergunto, vocês estão bons?
16: Não. Tamo bem, não, Cacá.
19: O que, Brasil?
16: Ótimo! Eu mereço, viu, Celinho?
19: Merece mesmo.
16: Eu mereço.
19: O tema hoje é babado, confusão e gritaria. Gente, numa boa, tá? Ex amigo é só amigo ou se pintar um clima pode rolar? Eu acho que tem tanta coisa pra você arrumar, porque você arrumar logo ex amiga. Ah, mas acontece, amor, evita. Evita pra evitar B.O., né? Ah. Porque você já começa. Porque aí começa um monte de suspeita. Ah, mas será que eles estavam ficando juntos antes?
16: Ai, tem isso.
19: Ele terminou comigo, será que porque tava já gostando dele? Eles ficaram? Aí você começa a acender um tanto de coisa desnecessária. Agora, se for aquela pessoa bem resolvida, ó, porque eu tinha uma época que quando eu era guirotinha.
14: Guirotinha?
19: Tinha quatro, eu mais quatro amigas. A gente fazia leilão dos bofs, saudão.
16: Ah, amor. Oh,
19: esse aqui você pode pegar.
16: Esse é bom, esse pode ir
19: ainda comendo. Não, porque ainda tomei. A gente trocava ali no meio, do fazia um saudão, entendeu?
14: Saudão?
19: É, saudão de boys.
16: A gente
19: nem sofria, Zé Ninho. Você, Jujuba, como é que você vê isso?
16: Eu acho que tem ex e ex, né, gente? Ah, vamos lá, né? Eu acho que dependendo de quem for, melhor não mexer. Mas aí você falou num negócio que a Cássia, ah, tem tanto homem, pra que você vai mexer? Tanta mulher, tanto. Mas não tem tanto assim também, não. Então, às vezes.
14: Tá em falta no mercado.
16: Entendeu, Zé Ninho?
19: Vocês estão dando um lado errado, hein, gente? Vocês estão no mesmo lugar todo final de semana. Vocês estão vendo, vocês têm que dar.
16: Tá, Manoel, minha linda? Eu tô aqui pra. Não tamo, não. Que nós temos rodado essa cidade. Não tá isso aí, não tudo, tá isso, não. Tudo
19: é porque eles estão fora, tá do mercado.
16: Não tá sobrando, não. Você tá fora do mercado há 11 anos, tá com seu tigrão. Então, Celinho, tá difícil.
19: Ruim, mercado, gente.
16: Ruim? Ruim é pouco, velho.
19: Ei, Celinho, na época do Axé,
16: que péssimo.
19: Tava, pulava, né, do Rio, né,
14: Celinho? Nossa,
19: Celinho? Oh, a gente pegava o canão assim, ó. Oh.
14: Era.
16: Não, tá isso aí, não.
14: No meio, beijando todo mundo. Que Axé, isso? Antigamente, era.
16: Era, Celinho.
14: Era.
19: Mas tem pagodinho também que ia estar assim. Essa menina não me engana. Essa menina não me engana, não, gente.
16: Não, você tá lembra?
14: Tinha
16: assim,
14: até a música, né, cara? Já beijei um, já beijei dois, já beijei três.
16: Hoje eu já beijei, vou beijar mais uma vez.
19: Era desse aí, jeito, papai.
14: Era assim.
19: E esse menininho? E aí, Juju? Oh,
14: eu lembrei da música do Casal do Mal. Foi com hoje.
16: Pois é.
14: É, tem a ver com o nosso tema.
16: Tem a ver com o nosso tema.
14: Casal
16: do Mal do Ferrugem.
14: Ah. O talarico ali, que o menino tá junto ali, mas
16: vale
14: ele tá
16: nada.
14: De olho na namorada do amigo.
16: E ele muito menos.
19: Mas você acha que você fica com esse amigo seu, Sérgio? Já ficou?
14: Não, nunca fiquei.
19: Ah,
16: esse, ficaria?
14: Não. Mas eu acho que esse. É esse.
16: Esse é esse.
14: Esse é esse, pode ficar.
19: Pode ficar?
14: Pode ficar.
16: Ele segura, vamos lá. Esse é esse, pode ficar.
19: Sempre ficou e nem sofreu, gente.
16: Sem sofrimento.
19: Você que tá ouvindo a gente. Ei, já, amiga, só amiga, se pintar um clima pode rolar. 31992360714, áudio de qualquer canto do mundo. Mas pode entrar ao vivo, né, Juju?
16: Pode e deve contar pra gente. Ei, já pegou algum ex de amigo? A gente quer saber tudo. 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
14: Vai ganhar hoje um par de ingressos. 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Vai curtir o show da turnê, sabe o quê? 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
16: Chique.
14: Thiaguinho, pai do Bento, com o Pericão.
19: Nossa Senhora.
14: Dia 17 de outubro, a partir das 3 da tarde, área externa do Mineirinho. Classificação 18 anos. Vamos?
16: Vamos!
19: Bom dia, Brasil!
14: Começou.
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19: Seu gordinho, viu? Botando pra mexer com os corações.

0: Faltando 20 para as 8, as previsões para o seu signo. Priorize Áries. Priorize o bom relacionamento com quem realmente importa, fortalecendo vínculos no trabalho. No amor, a química fica em alta. Cor cinza, número da sorte é o 24.
1: Touro, parcerias podem passar por mudanças e negociações. Controle a impulsividade, viu? No amor, prioridades precisam ser definidas. A cor é violeta, o número é o 45, tá?
2: Atenção, gêmeos. A lua em escorpião revela foco nas tarefas. Você vai precisar de jogo de cintura hoje, viu? No amor, gestos simples de carinho valem mais que palavras. Uhum. A cor é preto e o número é o 31.
0: Faltando 19 para as 8, câncer. Cuidado com negociações arriscadas no trabalho. A sorte brilha na fase final do dia. No amor, o desejo aquece e tudo vai acontecer de forma harmoniosa. Cor bege, número 8.
1: Leão, sua carreira brilha e a confiança te ajuda a resolver pendências. No amor, equilíbrio passado e o presente. O afeto traz harmonia. A cor é verde, o número é o 24.
2: Agora, virgem, atenção à comunicação. Reserve momentos para relaxar. No amor, as conversas sinceras podem fortalecer vínculos, viu? A cor é marrom e o número é o 17.
1: Gente, deixa eu falar aqui, mas dá um recado pro melhor ouvinte do mundo. Todo mundo perguntando, cadê o Rafinha?
3: Todo mundo perguntando.
1: Né, o Rafinha, então. Rafinha tá de férias, descansando, tinha uns dias pra tirar, tá? Ele tava com a gargantinha meio doloridinha, aí ele aproveitou e emendou uns dias pra voltar zero bala. Então,
3: isso.
1: Daqui uns dias ele tá de volta, tá descansando, recuperando, recarregando as baterias, mas ele tá bem, viu, gente? Então, um beijo pra vocês, obrigada por perguntarem, e já, nosso docinho
3: de Ubá
1: está de volta. Beijo, meu amor!

0: Esse é o Alô BH até às 10 da manhã. As previsões pra você de Libra.
1: Capricha!
0: Olha, com a lua na casa 2, seu foco e determinação podem impulsionar ganhos. No amor, reflexões durante o dia dão espaço para sintonia e romance.
1: Ui, ui, ui.
0: A cor é azul marinho e o número é 44.
2: Atenção, Escorpião. Sua confiança no trabalho fica forte, mas evite prometer mais do que pode cumprir hoje, hein? No amor, o seu charme fica em alta. Mantenha a calma na conquista, tudo vai se ajeitar. A cor é salmão, o número é o 19.
1: Agora, Sagitário, ótimo dia para buscar aperfeiçoamento. Opiniões sem filtro ligam o seu alerta. No amor, a paixão tá no ar com emoções e conexões intensas. A cor é marrom e o número é o 6.
0: Capricórnio, dia para agir com calma e evitar promessas fáceis. Cuide das emoções. Boas mudanças surgem e o coração fica perto de alguém. Cor verde, número 33.
2: Aquário, ótimo dia para mostrar talento e conquistar reconhecimento hoje, hein? O equilíbrio é importante. No amor, seu charme fica em alta, tá bom? A cor é rosa e o número é o 7.
1: Atenção, peixes. As oportunidades de crescimento no trabalho são boas. Cuide da sua saúde e descanse. No amor, sua sensualidade fica em alta. Fortaleça a relação. A cor é marrom e o número é o 26.
0: Boa!
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0: E agora, bora pro tema de hoje, hein?
2: Ei, amigo, é só amigo ou se pintar um clima pode rolar?
0: Eita!
2: 31992360714.
0: Tem áudio aqui, vamos ouvir?
2: Vamos! Temos áudio, bora!
0: Temos.
4: Bom dia, BHFM.
2: Bom
4: Quanto
2: dia.
4: Tempo que eu não apareço aqui, hein?
2: Tão
4: tema
2: sim.
4: De hoje, polêmico.
0: Polêmico.
4: Mas eu concordo com a Ana Júlia. Existem ex e ex e a pista tá salgada,
1: galera.
4: Eu demorei pra achar meu pedacinho aí no mundo.
0: Tá?
4: Mas assim...
2: Mas achou.
4: Eu acho que amiga e amiga não pegaria ex, não. Então,
0: amiga.
4: Não rola essa de pegar amiga, o ex da amiga, não.
0: Pra ela não rola.
2: Pra quê, né, gente? Evitar confusão, né? Bora! Tem tanta solução, tantos caminhos, né? Vamos procurar outras estradas.
0: Manda áudio pra gente, né?
2: 31992360714.
1: 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Chuva impacta obra de drenagem no Barreiro, em BH. Galo enfrenta o Santos amanhã pela Sul-Americana. E é hora de trânsito no anel rodoviário. Tem um veículo com problema mecânico na altura do bairro Universitário. O bloqueio tá na faixa da direita, no sentido Rio de Janeiro. Já já tem mais informação.
0: BH, faltando 9 para as 8.
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15: BH 3 para as 8.
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2: Pablo. Menos é mais e Pablo. Saudade inconveniente. 8 horas 3 minutos, nosso Alô BH, tema de hoje, Cacá.
0: Tema de hoje é o seguinte, gente, ficar com...
3: Eu não vou falar nada, não. Não vou falar nada, não.
0: Olha, fala nada, não.
3: Não vou falar, não. Eu acabei de falar que eu não vou falar.
2: Que ela ficou de malinha.
3: É, a chapa tá frouxa. Hoje, além de estar com a chapa frouxa, tá com bala na boca, Celinho. Mas eu vou falar o tema pra você.
0: Pastilha que a minha garganta tá doendo.
2: É, pastilhazinha.
0: É uma pastilha que você, inclusive, me deu, Jujubinha. Obrigada, meu amor. Puxa o tema aí, Enem, vem.
3: Deixa eu puxar o tema aqui. Este amigo é só amigo? Ou se pintar um clima, pode rolar, Celinho?
2: Vamos ouvir áudio?
3: Vamos.
4: Bom dia, Cacá. Bom dia, Ana Júlia. Bom dia, bom dia.
3: Oi, oi, oi.
4: Deus abençoe vocês três. Amém. Aí e todos da BH. Então, ex de amigo, não rola. É, já aconteceu de adicionar, de procurar, mas eu nem rendo, não converso. Agora, prima e irmã de ex.
3: Que isso?
4: Aí pode. Aí. Bom dia pra vocês. Um abraço. Tchau, tchau.
3: Bomba.
2: Mais um.
5: Bom dia, galera. Sou Magali do São João Batista. Deixa eu falar com a Ceia na Ju, Cacá e Salão. Eu acho que amiga não tem que pegar ex. Porque se já é meu ex, pelo foi bom pra mim, vai ser pra minha amiga.
3: É verdade.
5: Amiga. Ah. Eu, hein?
3: É. Aí você falou, tá? Esse argumento me convenceu.
2: A gente não vai desejar o mal pra amiga.
0: É, gente, não vale a pena, né?
2: Entendi. Vem participar com a gente. Manda áudio aí na 31992360714. Daqui a pouquinho tem par de ingressos de setor VIP pra curtir show da turnê Bem Black de Tiaguinho com Pericão. 17 de outubro, a partir das 3 da tarde, área externa do Mineirinho.
3: SUS amplia a cobertura da vacina Pneumovinte para maiores de 85 anos. Cursos gratuitos de qualificação profissional têm vagas abertas em BH. Cruzeiro começa a preparação para enfrentar o Vitória no fim de semana.
2: Ana Júlia, o trânsito tá agarradinho nessa manhã de terça-feira?
3: Agarradinho, Celinho. Teve um acidente ali na BR-381 em Santa Luzia. Tá bastante complicado por lá. Avenida Pedro I também tem retenção no sentido centro. E a lentidão tá chegando até a MG-10. Gente, situação complicada, hein? Já já tem mais informação?
2: Muita calma nessa hora. Vai na boa juntinho com a gente aqui, tá?
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2: BH 8 e 6, bom dia.
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0: Que prova, repete.
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1: Bumba, bumba, bumba, gente.
2: Cacá, carnaval em fevereiro já tá rolando babado?
1: Pois é, gente. Vocês lembram que a gente comentou aqui no Alô BH que, né, a nossa querida Anitta vai ser a rainha de bateria, uhum, carnaval ano que vem, uhum, vai desfilar. E a Virgínia, né, ia passar a coroa. Foi. Mas que a Anitta não quis essa passagem
3: cerimônia?
1: Com a Virgínia da cerimônia. Uhum. Não quis, Anitta. A gente comentou isso aqui. Deu um mal-estar danado. Pois é, agora estão falando que a Viviane Araújo pode sim fazer a cerimônia, né, de dar boas-vindas à própria Anitta, uhum, na escola de samba. Gente, porque eu vou falar pra vocês, tá dando uma treta, porque a Viviane falou que ainda não tá confirmando nada, que ela não recebeu convite nenhum. Oficialmente, eu passar a faixa pra Anitta vai ser um prazer, mas ainda não tô sabendo de nada. E a Grande Rio, a escola de samba, né, que a, uhum, Virgínia saiu e acabou não saindo esse ano, né, ela se desligou da escola, a Anitta foi convidada, topou esse desafio pra ser rainha de bateria ano que, uhum, vem. E não teve, tem a rainha passando pra outra, aquela cerimônia e tal. A Anitta parece que não quis.
2: Não quis.
1: Que a Virgínia passasse a faixa pra ela. Mas parece que agora a Viviane vai passar. Então a vai ficar Viviane. Mais um mal-estar ainda. Por quê? Uai, não ia ter cerimônia, agora vai ter? Chamou uma outra pessoa?
3: Que não era rainha?
1: Que treta, uai, né, gente?
2: Que o que, que a Paola Oliveira não passa? A Paola Oliveira já foi.
3: É,
1: mas
3: poderia ser.
1: A Paola
3: ser.
1: Fechou com outra escola, né, gente?
2: É, ah, já tá fechado com outra escola.
1: A Paola já tá com outra escola já.
2: Ah, então.
1: Ô, Celinho, carnaval do. Eu, né, a gente vai às vezes trabalhando alguns anos. Ano passado, por exemplo, eu trabalhei muito esse, né, o ano, uhum, passado. Aliás, foi esse ano, né, gente?
2: Foi esse ano.
3: Foi, Cacá, esse ano.
1: A gente, né, não entende. Quer dizer, a gente entende como que é importante as escolas de samba pra esse, uhum, povo. É no sangue, sabe? É uma coisa muito doida. Você fala assim, meu Deus do céu. É, eles colocam a alma na avenida.
2: É verdade.
1: Então, quando você fecha com uma escola, você tá fechado. Aquela escola ali, mamãe, uhum, igual o time de futebol.
3: É,
1: comunidade,
3: isso que eu ia falar, comunidade. Igual futebol.
1: Não tem essa, entendeu? Então, uhum, vamos aguardar, porque tá essa tretinha aí. Será que a Viviane Araújo vai passar essa faixa pra Anitta?
3: Será?
1: Por que a Virgínia não foi chamada?
2: Por quê?
1: Nossa, o povo também tá atacando o macacão da Virgínia, né, gente? Tá. Foi chamando de cadeira gamer.
3: E pela primeira vez vou ter que passar pano pra ela.
2: Vai,
3: Cacá,
2: passar? Por quê?
3: Vou passar. Eu não vi problema nenhum na roupa que ela tava usando, gente.
1: Eu achei. Não, e a Virgínia não soltou a mão dela em momento algum.
2: Eu achei a roupa dela.
1: Você achou?
2: Achei.
3: Que isso, Celinho? Achei.
1: Não, aí fizeram um vídeo, até te mandei comparando as esposas dos outros jogadores com a roupa dela.
3: Gente, cada uma tem o estilo, tem seu estilo.
1: E cada uma usa o que se sente bem também.
3: Também acho.
1: E vida que segue, mas...
2: Mas...
1: É por isso que assim, eu não posso passar roupa com os dentes de casa, não, na internet não.
3: A internet não tá preparada, Cacá.
2: Vai ser canceladinho.

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1: Bomba, bomba, bomba, gente.
2: Cacá, tu perde tudo em incêndio?
1: Vamos falar dele, que já foi galã aqui na Globo. Eric Marmo, que mora hoje nos Estados Unidos.
3: Uhum.
1: E perdeu a sua casa no incêndio, gente, em Los Angeles. Queimou tudo, tá ficando na casa de alguns amigos, esperando pra ver se consegue reconstruir. Ele que tá lá, tá morando lá, e tá trabalhando como ator, apresentador, dublador. Ele é videomaker também, e até entregador de flores, viu? Para o negócio de arranjos florais de sua esposa. Ou seja, se vira nos 30 pra pagar a conta. Tem uma casinha linda, dois filhos incríveis, mas o incêndio tomou conta da casa inteira, gente. E aí tem um vídeo dele na internet que ele postou ontem. Os amigos no Brasil aqui, que já, né, trabalhou com ele aqui em novelas da Globo, deram uma força pra ele, estão ligando. Vale lembrar que Eric Marmo ele estreou na Globo em Mulheres Apaixonadas, mas ele fez um Só Coração.
3: Bem.
1: Lindo, né? Planeta Brasil.
3: Era meu crush em Mulheres Apaixonadas.
1: Alma Gêmea já, também ele fez.
3: Maravilhoso.
4: Já tem 50 anos, hein?
1: Sete Pecados, tá bonitão, Sete Pecados
3: ele
1: também.
3: Ele fez Sandy Júnior também.
1: Exatamente, Sandy Júnior, Gabriela.
3: Uhum.
1: Mulheres Apaixonadas, eu já falei. Ele que era o namorado da o par de Carolina
3: Dieck. Era ele mesmo,
1: que ela passeava com os cachorros,
3: uhum,
1: não era?
3: Era ele mesmo.
1: Aí tinha a musiquinha da Norah Jones. Dá um dói pra mim, Sani. Anything else, don't know why. Volta já.
3: Oi, gente.
4: É maluco.

0: Júlio, tema de hoje.
1: Tema de hoje, meu amor, você que chegou agora, polêmica. Sim, trabalhamos com polêmica hoje. Ei, já amigo, é só amigo ou se pintar um clima pode rolar alguma coisinha a mais? Um ciricutico?
0: Ciricutico.
1: Será que ele beija bem? Ah, se terminou mesmo com ela, vou lá experimentar.
2: Às vezes a amiga mesmo já te fala, ó, isso é bom, isso é ruim, aquilo é negócio, aquilo não é.
1: Tem aquela amiga também que, tipo assim, termina. Isso vai muito de como termina também.
2: Também.
1: A pessoa tem um ranço da pessoa, aí a sua amiga vai ficar com cara. Você terminou, tem todo.
0: Entendi.
1: Deu mó B.O. o final do negócio.
0: Mas aqui,
1: aí você vai sair e tá lá sua amiga com seu ex lá com cara de caneca. Não
0: aqui,
1: dá, né, gente?
2: Ah, não dá.
0: Não tô enganado, tem uma vez que a Letícia Spiller tava elogiando Marcelo Novaes.
1: Mas eles são amigos,
0: lembra?
1: O filho, inclusive,
2: são
1: o filho
2: super.
1: É lindo. Mas esse povo é evoluído. É a gente que tem o negócio de mandar uma cadeira pela janela. Entendeu? A gente é outro patamar, amor.
0: Vamos ouvir a áudio aqui.
1: Acho melhor.
3: Bom dia, galera da BHF.
2: Oi.
3: Deus abençoe o dia de todo mundo.
2: Amém.
3: Meu nome é Ingrid, do Flávio Marques Lisboa.
1: Tudo nosso.
3: É, que tema polêmico.
0: Polêmico. Mas
3: eu tenho uma amiga que a gente sempre fala uma pra outra. Acho que não rola estranho de pegar aí já amiga, não. Como a minha amiga sempre fala, né? Beijou na boca dela, beija na minha, não. Eu sei que tá difícil, mas tá doido. Tá difícil encontrar amizade verdadeira. Pouca gente beija qualquer um. Tem que ser de já amiga. Não, não cola, não. Não rola, não.
0: Rola, não.
3: Bom, bom semana pra todos. Bora pra cima.
0: Vamos com tudo.
3: Porque pra baixo é contra mão.
0: Tá aí.
1: Ô, tem gente, mais. Tem mais um?
0: Tem mais um aqui. Vou rodar agora.
4: Bom dia, galera. Tudo bem?
1: Bom dia.
4: Ana, de Venda Nova.
0: Oi,
4: eu concordo com o que o meu ouvinte disse aí, que se não foi bom pra mim, vai ser bom pro meu amigo, pra minha amiga. Porém, existem casos que terminou a relação simplesmente porque não encaixou, não deu certo mesmo, os dois eram uma boa. E eu sou ex do amigo do meu marido. E deu tudo certo, a gente já tem 18 anos juntos. A gente tem amizade ainda com...
0: Ela é ex do amigo do marido.
4: Com o meu ex, que já era amigo do meu marido. Não é tão ligado, tão forte como antes, mas é por conta da distância mesmo e tudo. Mas tá tudo certo, deu tudo ok. Então acho que depende da situação. Beijo.
1: Um beijo, meu amor.
0: Fernanda,
1: fala em beijo.
0: Ah.
1: Fabiano Mello está ouvindo a gente aqui. Sim, mandou um áudio. Está de férias. Em Mangaratiba. Tem uma mansão do lado de Virgínia e Neymar.
2: Um resort.
1: Sabia?
0: Já te convidou pra ir lá?
1: Claro que não, né, amor?
0: Olha pra você ver. Cara,
1: a gente chega lá e ele some igual um... Olha que você piscou, ele correu igual um queniano. Comenta a gente pedir pra ir junto.
2: Beijo, Fabiano.
1: E mandar um beijo. Será que tá ouvindo a gente agora?
0: Quem?
1: O Leonel com a mãe dele. Um beijo.
0: Leonel. Cruel.
2: Beijo!
1: Ex-camponesa, mas eterna camponesa.
0: Eterna camponesa.
1: Beijo, meu amor!
0: Olha, turma, daqui a pouquinho tem participação ao vivo e a gente vai dar de presente par de ingressos, setor VIP. O melhor ouvinte do mundo é especial e merece. Vai curtir a turnê Bem Black de Tiaguinho com Pericão. 17 de outubro, a partir das 3 da tarde, área externa do Mineirinho, classificação 18 anos. Eu sei que você vai, porque eu...
1: Tô descendo, Tigrão
0: gosta.
1: Eu também gosto demais do Pericão, do Thiaguinho, adoro esses dois. Gente, vai ser um show. Para pensar. Será que eu vou cantar Exalta?
2: Com certeza,
0: com certeza.
2: Cacá.
1: É, né?
0: Com certeza. Verdade.
1: Vai ser imperdível, gente.
0: Imperdível. BH, bom dia, faltando 20 pras 9.
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26: BH 14 para as 9.
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0: Ferrugem, casal do mal, tem tudo a ver com o nosso tema de hoje, hein?
1: Aquele é isso
0: amigão,
1: aí.
0: Um talarico de olho ali, né? Deu mole, ficou com a menina do amigo. Vamos falar com o Bruno aqui, ó.
2: Oi, Bruno, bom dia!
3: Bom dia, Caiete, bom dia, Ana Júlia, bom dia, Celinho.
1: E aí, Bruno, tudo bem?
3: Tudo ótimo, ainda mais agora falando com você.
2: Seja bem-vindo. Então conta aqui, ex-amiga, sua amiga ou se pintar um clima pode rolar?
3: Claro, né, Caiete, que pode rolar. Amigo, negócio, amor à parte.
1: Ó,
0: olha
1: ele! Que isso, Bruno, já aconteceu com você?
3: Não aconteceu, não, mas assim, eu já vi vários amigos em comuns e eu acho assim, a palavra já fala, né? Ex é isso. Então, se não deu certo, é ex e ponto final. E assim, se o cara é meu amigo, amiga é pra essas coisas também. Então, não pintou com ele, pode pintar muito legal comigo, entendeu? Então, é isso que eu penso.
1: Arrasou, viu, Bruno? Obrigado pela sua participação.
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3: Valeu, obrigado.
0: Valeu, Bruno, bom
1: dia. Beijo!

0: Ô BH, muita gente chegando agora, quer saber qual é o tema de hoje?
1: Então, meu amor, o tema hoje é o seguinte: pode dar uns beijinhos, umas bitoquinhas no ex do melhor amigo do melhor amigo? Pode, tá permitido, é melhor deixar pra lá. É? Hein, temos áudio?
0: Temos áudios.
1: Bora ouvir áudio.
0: Vamos ouvir agora. Fala, minha filha.
2: Bom dia, BHFM, bom dia, Caetza, maravilhosa,
1: bom dia, Ana. Bom dia,
2: meu amor. Eu sempre confundo esses meninos. Esse menino também, eu não sei, ai, eu não lembro o nome de ninguém, não. Aqui, eu achei interessante, porque eu tenho uma amiga minha, nós temos um convidado. Quando a gente se, né, fica solteira, uma pega o do outro. Né? A gente pega, ela vai lá e pega o meu ex, ou eu pego o ex dela, que pra isso? Gente ter assunto. Né? A gente pega com autorização, claro, uma da outra. E a gente começa a falar: não, amiga, não é que você disse que aquele negócio era ruim? É ruim mesmo. E começa a falar. E se por acaso a gente estiver numa mesa e analisando a pessoa passar, a gargalhada vai ser alta. Vai ser altíssima, porque o deboche aqui, meu filho, ele transcende o normal. Eu falo, minha amiga, um dia nós vamos acabar sendo mortas por causa do nosso deboche. A gente vai subir pra cantar com Jesus, porque a gente é debochada.
0: Ó, debochada.
2: Bom dia, BHFM.
3: Bom dia. Muito bom.
0: Ela encheu a boca pra falar, debochada.
3: A gente, o combinado não sai caro, né, gente?
1: Não sai mesmo, não, tá?
0: E é isso. Analisando o produto, hein, viu?
1: Não, e ela falou que deboche.
3: Fazendo um review completo.
0: É, completinho.
1: Pouca gente, aquela coisa, né? Tá ali tudo certinho, você pode usar, tá de
0: pode.
1: Boa.
0: Mas não é bom,
1: sabe
0: não.
1: Como é que é o nome disso? Ah. Espírito evoluído.
3: É verdade, Cacá.
0: Olha, daqui a pouquinho tem conselhos da Caetza.
1: Já, tá tristinha? Vem desabafar. 31992360714.
3: Brasil registra mais de 500 tornados em 9 anos. Inscrições abertas para o mutirão de reconhecimento de paternidade gratuito em BH. Eliminar o Santos é o maior desafio do Galo na história da Arena MRV.
0: É mesmo. Ô, Ana Júlia, a gente falou que não ia ter sol hoje, mas o danado saiu aí.
3: Ah, ele
0: tá
3: aí.
0: Tá fraquinho, mas tá aí.
3: Tá entre nuvens, Celinho. Teremos uma terça-feira de céu nublado, com pancada de chuva, por vezes forte, viu, gente? A qualquer hora. Aqui em BH, termômetros variando de 17 graus de mínima a 29 de máxima e a umidade relativa do ar na casa dos 40%. Já tem mais informação.
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0: 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BH, bom dia, 9:05.
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0: 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Conselhos da Caiete.
1: Muito, muito, muito franca. Pode mandar, Celinho.
2: Caiete do céu, me ajuda. Descobri que meu namorado tem um perfil fake só pra ver esse. Ele fala que é só curiosidade. Isso é traição ou tô sendo louca e ciumenta? Sou a Ana de Santa Luzia.
1: Não, você não tá sendo louca, não. A pessoa tem um perfil pra falar, gente, que tá olhando a ex porque é curiosidade? Não, não dá, né, mamãe? Você decide. Você tá com a atual, você tá com a ex. Então aí é a hora de você chegar e falar assim: minha filha, o que você quer da sua vida? Não é bom que você fica com o perfil da ex ou você namora comigo. Os dois não tem condição nenhuma de você ter. Então a gente tem que se posicionar também e parar de aceitar tudo, viu, gente? Eu, pra mim, numa boa, se eu descobrisse que o Tigrão tinha um perfil de uma ex pra ficar olhando o ex, aí nós teríamos um problema sério na relação. A gente tem na vida da gente o que a gente merece ou o que a gente busca. Você tá feliz com isso? A resposta é sua e tá dentro de você. Pense nisso e mude o jogo, tá bom? Coisinhas.
2: Boa, Cacá!

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1: Tem gente que já nasce com o coração bandado.
2: Eu, pena que não.

0: Cristiano na BH. Cadeira cativa. 9h33 até às 10 tem o nosso Alô BH. E lembrando que daqui a pouquinho, às 10 da manhã, tem o Conexão BH, né, Ana Júlia?
1: Isso mesmo, Celinho. Eu conto pro melhor ouvinte do mundo tudo que tá bombando na internet.
0: Bacana demais.
1: Loto Fácil da Independência sorteia hoje 300 milhões. Portarias atualizam regras do serviço de táxi aqui em BH. Volante desfalca treino do Cruzeiro por dores na panturrilha. Já já tem mais informação.
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0: seu coração.
1: Os Barões da Pisadinha. Esquema preferido. Faltando 9 minutos para as 10. Aquele intervalo comercial rapidão. Daqui a pouquinho a gente volta. Tem prêmio também no final aqui do nosso Alô BH de hoje. Vamos dar de presente aqui no finalzinho do Alô BH.
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1: 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BH, faltando 8 para as 10. Bom dia.
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0: saindo, par de ingressos para qualquer cinearte, mas copo personalizado exclusivo da BH, válido de segunda a quinta, exceto salas 3D, Premiere e IMAX. Pra você, Alfredo, do Jequitibá, final telefone 91. Alfredo, vem buscar, hein? Avenida Raja Gabalha, 3502, quarto andar, bairro Estoril, entre 10 e meio-dia e de 1 às 5 da tarde. Vamos embora, que o menino chegou. Marcelo Rodrigues, vem aí com
1: o coração. Se acabou.
2: Beijo, meus amores. Fiquem com Deus, tá? Vem aí, Tchelinho! Um beijo, bom trabalho, Jujuba, Celinho.
3: Beijo, Cacá.
2: Celinho vai descansar agora, né,
0: meu amor? Vou dormir, que essa noite foi terrível.
2: Eu imagino. Dormi nada. Você merece, meu bem. Até amanhã.
3: Faz inveja mesmo, Celinho. Faz sim.
2: Eu não tô com inveja, não, porque eu também, vou dormir. Vai, né?
3: Faz inveja mesmo, faz sim.
0: E esse tempinho é gostoso.
2: Não fala, mas sabe o que eu fiz ontem? Não fiz, eu comprei.
3: A sopa você não fez, né, Linda?
2: Eu comprei.
0: Comprou?
2: Caldinho de abóbora.
3: Não, caldinho, mentira.
2: Comprei.
3: Toma vergonha na cara, Caete.
0: É fácil de fazer, né? Caldinho de abóbora.
2: Eu tento ir pro fogão, mas o braço não levanta em força.
3: Ô, Celinho.
0: Brincadeira, hein?
3: Nossa.
2: Fui de caldinho. Tchau, gente.
3: Beijo.
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7: BH, bom dia. Agora 10 e 3.
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7: Bora lá, tá no ar o Conexão BH nesta terça-feira, 15 de setembro de 2026. Bom dia. Aqui fala o Marcelo Rodrigues e a frase, ó, bora trabalhar porque nenhum banqueiro errou um Pix pra mim hoje não. Infelizmente, ou felizmente também, né?
3: É, Marcelo, é aquele negócio, é um infelizmente, felizmente. Bom dia pra você, bom dia pro melhor ouvinte do mundo. Vamos trabalhar, vamos seguir trabalhando, que hoje, Marcelo, eu vou ser obrigada a atualizar o melhor ouvinte do mundo de tudo que tá bombando nessa internet,
7: hein? É, com a gente por aqui na BH, daqui a pouquinho tem trend. Se você ainda não tem o nosso WhatsApp, som já anota aí, ó, 31992360714, Ana Júlia.
3: Quiser mandar um Pix.
7: Um Pix misterioso.
3: Que isso, gente?
7: Para,
3: Marcelo.
7: Menina.

0: coração, hein? Gustavo Lima por aqui, a gente fez amor. 10h15, bom dia! Seguimos por aqui na BH.
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0: Bora lá, saber o que tá em alta na internet, né, Ana Júlia?
2: É isso, Marcelo, é o M2026 que tá em alta, uma das maiores premiações da TV Mundial, rolou ontem. E vamos passar alguns nomes que ganharam destaque.
0: Opa, bora lá.
2: Olha só, o segredo de Windowson Bay, que é de um astro americano, foi um dos grandes vencedores, viu? Essa série que é cômica, mas tem uma pegada de terror, levou o maior número de troféus. Foram 6 no total. Outra série que foi muito premiada, Marcelo, foi o drama The Pitt, que confirmou o favoritismo e venceu como melhor drama. Ainda teve outras várias premiações, muitas categorias, muita gente sendo premiada. A lista completa inteira está disponível lá na Globo, no G1. E eu quero saber de você e do melhor ouvinte do mundo. Qual série que você assistiu recentemente?

0: Jogada de risco?
1: Boa!
0: Maravilhosa.
1: Nossa, tô querendo assistir também.
0: Não, sensacional. Jogada de risco vale muito a pena os bastidores do futebol, desse mercado que a gente às vezes acompanha, né, do outro lado.
1: Sim.
0: Muito bom e recomendo. E você, melhor ouvinte do mundo, qual foi a última série que você assistiu ou filme também? Que você acha que vale a pena uma indicação, hein? Vamos nos reunir aqui, aproveitando esse tempinho chuvoso em BH. Quem sabe você vai ter o privilégio de passar a tarde jogada no sofá. Já vai ter uma série pra você assistir com indicação dos melhores ouvintes do mundo.
1: É isso.
0: Manda pra cá, 31992360714.
1: Esqueci de um aqui, tem os Donos do Jogo também, muito boa, tá?
0: Chique.
1: Netflix lá, muito bom. Muito bom. As indicações aqui na BH.

0: Léo Santana, hipnotiza. A gente tá querendo saber aqui a série top. Não é isso, né, Júlia?
1: É a série que tá te hipnotizando, que você não consegue levantar do sofá, hein? Divide com a gente.
2: Bom dia, BH. Bom dia, BHFM.
0: Oi.
2: Que é Camille, do bairro Minaslândia. Então, a última série que eu assisti, que eu fiquei vidrada e tô ansiosa pela segunda temporada, foi Emergência 53.
0: Nossa,
2: top demais. Tô doida pela segunda temporada já. Ah, assisti também muitas outras que eu fiquei muito apaixonada. Jogada de Risco. Boa. Cadê a segunda temporada, gente? Os Donos do Jogo. Nossa Senhora. E Bridgerton, né?
1: Bridgerton,
2: assisti todas as temporadas e tô querendo logo a outra. Bom dia pra todos.
0: Olha aí.
1: Bridgerton dia, também é uma queridinha.
0: É boa, né?
3: Bom dia, BHFM. Oi, Juliana de Ibirité. Sobre o tema de hoje, a série que está me prendendo no momento é O Meu Nome é Vara. Creio eu que é assim mesmo que se pronuncia. E um dos filmes também que mais me prendeu, que eu sempre vejo, revejo, é Velozes e Furiosos 5.
0: É.
3: Amo esse filme. É um filme que me prende muito. Sou apaixonada. Um beijo na Júlia.
0: Olha aí, meu
1: um
0: nome.
1: Um beijo.
0: Meu nome é Fara.
1: Eu vi ele em alta na Netflix no fim de semana, Marcelo.
0: É mesmo?
1: É, parece que tá bombando.
0: É boa mesmo, hein? Que é isso? Manda seu áudio pra gente aí, ó. 319-9236-0714.

0: aguento, né? Ao menos é mais. Jejum de amor, caixa postal, vida vazia, 10h42, Ana Júlia.
1: Estamos falando de séries, Marcelo. Aproveitando esse climinha aqui em BH, pedindo indicações do melhor ouvinte do mundo. Vamos ouvir?
0: Bora lá, bom dia.
2: Bom dia, BHFM. Bom dia, Marcelo, Ana Júlia.
1: Oi.
2: É a Laís de Bom Despacho. Sobre o tema de hoje, a série mais recente que eu assisti chama Si. Ela é da Apple TV. No mundo onde as pessoas nascem sem visão. É uma série de ação com Jason Momoa. Muito boa. Quem gosta de ação aí, é uma série muito boa.
1: Olha, muito boa bem. Indicação.
0: Passou o caminho. Valeu, obrigado aí pela audiência de sempre. Tamo junto, um abraço pra todo mundo de Bom Despacho. E o presentão? Saindo pro André, do bairro Sevilha 2, final do telefone 78. André, faturou aqui, ó, par de ingressos, espaço, front stage, VIP. Agora pro Hugo e Guilherme no Pelo 360, neste sabadão, em 14h aqui no Mirante BH. Classificação 16 anos, André já sabe, cola aqui na rádio e retira o seu prêmio. Daqui a pouquinho tem mais prêmio. 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Se inscreve no site ou se inscreve no aplicativo da BH. Combinado? 10h44 agora. Bom dia.
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0: junto com Péricles por aqui na sua BH Imparável. É isso, você é imparável. Vamos pra cima aí dessa terça-feira com muita alegria. Tudo vai acontecer da melhor forma possível. Vamos com tudo, né, Ana Júlia?
1: Isso mesmo, Marcelo. Agradecer a todo mundo que participou com a gente. Bora fechar o nosso Trends?
0: Bora, oi.
2: Bom dia, galera da BH FM. Deus abençoe o dia de todo mundo, de nós todos aí, ó. A série aí que pra mim tá em alta é O Conto da Aya. Uma das melhores que eu já vi também. E não posso deixar de falar também, é Meu Nome é Fará, né? Também que tá em alta aí, que todo mundo tá vendo, eu vi, gostei e recomendo. Muito boas. Bom dia pra todo mundo, Deus abençoe aí nossa semana.
0: Tamo junto, obrigado.
2: Valeu. Meu nome é Jaime, do bairro Trevo, Pampulha, Dandara.
0: Aê!
1: Tem que assistir esse, hein, Marcelo? Muito bem recomendado.
0: Pois é.
3: Boa tarde, galera, da melhor rádio do mundo.
1: E aí?
3: Melhores locutores do mundo estão aí.
0: Oba!
3: Aqui é o Diego, lá do Veracruz, região leste. Rodando agora no aplicativo, tempinho gostoso.
0: Bom.
3: Né? Trânsito fluindo bem, graças a Deus. Galera, a série que eu posso indicar pra vocês que é muito top. Inclusive já tem as 4 temporadas disponíveis, é From, né? Que traduzindo é Origem. Né? Que é uma cidade, né? Rodeada por uma floresta e tal. Mas não vou dar muito spoiler, não, que você tem que começar a assistir. No início parece ser meio assim estranho, mas se prende, tá? Se prende as histórias. Depois você vê que tá tudo lá no primeiro episódio, depois que você assiste os outros. Mas enfim, tá? Minha dica é essa aí, tá bom, gente? No mais, um forte abraço. Valeu!
0: Sem spoiler, Ana Júlia.
1: É assim que a gente gosta, a indicação sem o spoiler, pra gente ficar curioso e assistir, né?
0: Exatamente, gente. Tem uma pessoa aqui na rádio que gosta de comentar, pensar de série, mas ela dá o spoiler.
1: Já contou a série inteira. Qual te recomendo?
0: Ah, um beijo, Caiete. Mas a série é boa, a série é boa. Apresentão, saindo pra você que se inscreveu no site, no nosso aplicativo, Stephanie, do conjunto Ademar Maldonado. Final do telefone 15. Stephanie, fatura aqui o kit completo Novex. Muito bem, concorreu aqui, faturou kit shampoo com condicionador Novex Dr. Ricino, também 2 potes de terapia capilar Novex e também mais reposição de massa Novex e o copo exclusivo da BH, patrocínio Novex, a terapia capilar pós-salão. Daqui a pouco tem mais músicas por aqui em 102.1 e já já também tem Trends BH. Bom dia, são 10h59.
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13: BH agora 11:04.

Junto, João Gomes. Demo é o nome dela, nos 45 de música. São 11h13. Bom dia pra você, um excelente dia pra você, uma ótima terça-feira. Seguimos com muita música boa e prêmio. Tem par de ingressos, setor VIP, pro Pagodeando do Ian e convidados. 3 de outubro, 18 horas, no Terraço 367, classificação 16 anos. E a promoção dessa aqui, ó. E todo mundo se encontra. O Panda e o Gustavo Lima chegando pra cantar. Bom dia.

0: Beto e Cristiano por aqui na sua BH 1129. Alô, Ambev! 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

0: Menos é mais, Henrique Castro, não tem jeito.
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0: Music, Cauã, Simone Mendes por aqui na sua BH. Meu Silêncio, novidade na programação, hein? Aham, prêmio bom saindo o tempo todo por aqui também, 102.1. Pra Bianca, do bairro Viúva, em Barão de Cocais, final do telefone 52. Bianca, faturou aqui a par de ingressos, setor VIP pro Pagodeando do Ian e convidados. 3 de outubro, 18 horas no Terraço 367, a classificação é 16 anos, Bianca, sereu bem. Já já tem mais prêmios, muita música boa e você participando de tudo isso com a gente por aqui no Conexão BH, 11:42.
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0: BH agora 11:42.
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0: PH 1147.

0: Vou na sua casa por aqui em 102.1. Estamos aí na sua casa, no comércio, dando uma carona legal pra gente também aí dentro do seu carro. Opa, muito obrigado, valeu de montão. Dá uma buzinadinha aí. Aí sim, hein, vi vantagem. Vem com a gente por aqui na BHFM. Pra quem tá em 102.1, já sabe, vem aí o horário eleitoral gratuito. A gente volta 12:30 com a nossa programação normal, mas tem música na internet, tem música na Alexa, no aplicativo da BH, na TV por assinatura. Boa tarde pra você.
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0: Agora 11:54.
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16: Meio dia e meia.

0: Juliano por aqui na sua BH. Boa tarde. Daqui a pouquinho tem o Trends BH com o que tá em alta na internet. Você fica ligado junto com a gente por aqui e já manda, anota o nosso WhatsApp aqui. 319-923-60714. Agora meio-dia e 43.
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4: BH meio-dia 48.
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0: Zé Neto e Cristiano não namora. Por aqui em 102.1. Daqui a pouquinho tem o Trends BH com o que tá em alta na internet pra você interagir junto com a gente aí, ó, na tarde dessa terça-feira. Boa tarde pra você. Agora meio-dia e 54.
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1: BH, 5 faltando pra uma agora.
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0: PH meio dia 59.
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0: Opa, e aí, simbora então, em 45 minutos direto de muita música, é por aqui mesmo, em 102.1, na Alexa, na TV por assinatura. Boa tarde, aqui falou Marcelo Rodrigues, daqui a pouco a Ana Júlia Goulart chega com mais uma edição do Trends.
2: Mais de 45

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0: Ana Júlia Goulart, conta aí o que, tá bombando na internet pra gente, Ana Júlia.
2: Ô Marcelo, eu conto agora. Olha só, os motoristas brasileiros ganharam mais prazo pra renovar a CNH. Mas só se o seu documento tiver vencido entre 5 de junho, gente, e 8 de dezembro. 8 de dezembro que ainda vai chegar, então ainda vai vencer. Essa é uma determinação do Conselho Nacional de Trânsito para alterar a validade dessas habilitações até o dia 9 de dezembro de 2026. E foi efetivada para auxiliar aí nessa fase de adaptação dos órgãos de trânsito por causa das mudanças introduzidas no processo de habilitação. Mudou foi tudo para tirar para tirar a carteira, Marcelo. E aí a galera ainda tá se situando, por isso que teve essa mudança. Então, se a sua carteira de habilitação venceu do dia 5 de junho até o dia 8 de dezembro, você ganhou um dia a mais, ou um prazo a mais, de acordo com a data de vencimento, para fazer essa renovação. Mas não dá mole não, hein, gente? Fica de olho, confere e renova.
0: Exatamente. Na dúvida, renove rápido.
2: Isso mesmo, é Marcelo. Isso. Já agenda, já renova de uma vez. Muita gente consegue renovar direto pelo aplicativo CNH do Brasil. Tá bem fácil. É só apertar um botão lá, se você não tiver nenhuma autuação, nenhuma multa pendente, e tiver o registro ali de bom motorista, tá super simples de renovar, então fica de olho.
0: É isso.
2: E eu quero saber de você, Marcelo, e do melhor ouvinte do mundo. Qual foi a maior dificuldade que você enfrentou pra tirar a sua carteira de motorista?
0: Olha,
2: qual foi a sua?
0: Eu fui aquele, a baliza.
2: Ah, tá.
0: Baliza, tinha
2: essa baliza ali, Marcelo.
0: Mas deu certo de primeira. E você, Ana Júlia?
2: Então, eu tive um negócio do tempo. Porque o que aconteceu? A ansiedade era tanta, né? Inventei a ansiedade. Fiz 18 anos, já queria tirar a carteira. Então, comecei o processo. Só que eu comecei esse mesmo processo no mesmo momento que eu comecei a trabalhar em um lugar. Comecei a fazer faculdade, tudo junto.
0: Oh, meu Deus.
2: E aí, foi encavalando os compromissos e eu não consegui fazer no prazo de um ano.
0: Ah, tem um
2: e
0: ano.
2: Aí,
0: tinha esse negócio.
2: Tinha
0: de um
2: esse
0: ano,
2: negócio.
0: Né?
2: Aí precisava renovar a pauta, enfim.
0: Podia passar.
2: Consegui tirar na. Eu fiz um exame só e consegui tirar nesse exame antes de vencer minha pauta.
0: Ó, oh, muito bem, né, Júlia?
2: Arrasei, né?
0: Arrasou, tirou, anda.
2: E você, melhor ouvinte do mundo, qual foi a maior dificuldade que você enfrentou, hein, pra tirar sua carteira de motorista? Vem dividir com a gente, 31992 36 0714.

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0: Fala pra mim, vai.
1: Essa é BH com o Murilo Rufi por aqui, 102.1, tá rolando Trends BH e você aí, ó, participando junto com a gente no 31992360714. Qual foi a maior dificuldade que você enfrentou pra tirar sua carteira de habilitação, hein? Sua carteira de motorista. Participa com a gente aí. Olá, boa tarde.
2: Tiaguinho aqui de Berité, motorista de aplicativo. A minha maior dificuldade na habilitação foi na baliza.
1: Ô, Tiaguinho.
2: A baliza pra mim, aquilo ali foi um terror. Você tá doido? Aquilo ali, meu filho, e tinha só mais uma chance. O instrutor falou comigo assim: só tem mais uma chance, rapaz. Resolve aí, se vira aí. Seu tempo tá acabando. E eu fui, tive que ir pela fé. Aí deu certo, mas a minha dificuldade foi essa, tá? A baliza, tá? Até hoje eu não sei fazer baliza certinho. Tem hora que eu paro o carro do jeito que tá, vai ficar.
1: Viu um carro bem tonto, é do Thiaguinho mesmo, hein? Oi, boa tarde.
3: Boa tarde, BH. Boa tarde, Naju. Aqui é José do Arvoredo 2. Bom, a minha maior dificuldade pra me tirar minha carteira foi porque eu engravidei, eu tive que parar. Aí eu fui desistir, meio que desistir. Depois de 5 anos, a minha falta ia vencer. Aí a menina veio me procurar, falando que a minha falta ia vencer e que eu teria que fazer a prova para tirar a carteira e que eu não teria outra chance de tirar a carteira, senão eu ia ter que pagar tudo de novo. Aí eu fui, fiz umas 2, 3 aulinhas de novo e fui tirar minha carteira e, graças a Deus, deu bom. E é isso, tirei minha carteira e hoje trabalho graças a ela. BH, gosto muito.
1: E aí, muita gente ficava nervosa, né, quando vai tirar ali a habilitação na hora, por conta do pessoal que tá aplicando a prova pra você, né? Tinha que olhar pra fora, tinha que colocar a cara mesmo pra fora ali, olhar pro lado. É, meu Deus, é complicado.

0: outro, menos é mais, nem pagando por aqui, na BHFM. E aí, qual foi a maior dificuldade que você enfrentou pra tirar sua carteira de motorista, hein? Manda seu áudio pra gente aí, 31992360714. Presentão, saindo pra Paula, do Olhos d'Água, final do telefone 66. 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Boa tarde, 15 faltando pras duas, hein?
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0: com a gente também no 31992360714. 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
0: Agora 1h57.

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2: Bora de Trends, bora ficar por dentro do que tá em alta na internet, né? Tarde dessa terça-feira, né, Poli? Boa tarde pra você, Poliana Rosado na área.
3: Boa tarde, Marcelo. Boa tarde, melhor ouvinte do mundo. Estamos chegando aqui no Trends BH pra participar junto com vocês, vocês com a gente. Bora, bora?
2: Bora lá. O que, que tá em alta na internet hoje, hein?
3: Olha, vamos falar do Alexandre Nero?
2: Alexandre Nero, é.
3: O Alexandre Nero comentou sobre uma foto dele que viralizou nas redes sociais. É uma foto que foi alterada pela IA. E na imagem ele parece bem, bem maromba, sabe? Bem musculoso, assim, bonitão. E o Nero disse que essa foto reverberou mais do que deveria, segundo ele, como tudo que não presta na...

0: aí o Alexandre Nero brincou, falou, aí não, pô, eu me mato pra ficar malhando, se eu tivesse tomando bomba, eu estaria muito melhor.
1: Já tinha dado resultado, se precisasse malhar muito, né? Falei, é isso.
0: Exatamente, exatamente.
1: Muito bem.
0: E o Alexandre Nero, lembrando que ele está com 56 anos. Ele tá muito bem,
1: tá
0: viu?
1: Bem.
0: Olha,
1: que isso,
0: ele é um gato. Viu?
1: Saradão, Alexandre Nero.
0: Saradão. E olha só, Marcela, a gente quer saber do nosso melhor ouvinte.
1: Ah.
0: Essa aqui é boa, viu?
1: É o quê?
0: Vê se você vai gostar.
1: Vamos ver.
0: Qual é a parte da sua aparência que você gostaria que a IA desse uma ajudinha?
1: Oh.
0: Se você pudesse escolher, assim. Você tem alguma?
1: Ah, é o queixo.
0: O queixo?
1: É, já deu um preenchido aqui com...
0: Com ácido hialurônico?
1: Ah, já, sou amigo dele.
0: Não ficou bom, não?
1: Não, porque é caro.
0: Ah, entendi.
1: Tem que colocar aqui pelo menos uns 3 ml de cada lado, 2 ml.
0: É uma vez ao ano, né?
1: É, exatamente. Exato.
0: E entendi.
1: Aí, né, o negócio, né? Meio carinho.
0: É, pega um apoio aí, bobo, de um... fazer uma publi.
1: Negocinho.
0: Ah, Marcela, eu tô bem.
1: Tá tranquila?
0: Eu tô bem. Quando eu era mais nova, adolescente, eu tinha muito complexo com meu nariz. Eu achava meu nariz grande e tal. Eu era doida pra fazer cirurgia, ainda bem que eu não fiz.
1: Tudo certo.
0: Eu acho que combina comigo, eu acho que é isso mesmo. Tô satisfeita com a minha imagem.
1: Muito bem. E você, melhor ouvinte do mundo, o que você faria? Qual é a parte da sua aparência que você gostaria que a IA desse uma ajudinha? Manda áudio pra gente, né, Polly?
0: Manda aqui, ó, no 319-9236-0714.

0: das três.
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2: É pedrada, hein? Se eu pudesse até repetir essa música aqui, porque ela é boa, hein? Menos é mais com Pablo, saudade inconveniente aqui na sua BH. Tá rolando trends por aqui. A gente tá perguntando qual é a parte da sua aparência que você gostaria que a IA desse uma ajudinha, desse uma mudada. Manda áudio pra gente aí. Aproveita e já segue a gente também lá no nosso Instagram pra você ver os nossos rostinhos, né, Polly?
3: Ué, se você tem curiosidade, né?
2: Qual
3: segue
2: seu Instagram?
3: Lá, gente. Meu Instagram é arroba Poliana Rosado com Z.
2: Isso.
3: E o seu, Marcelo?
2: Arroba Marcelo Locutor e segue também. Arroba Rádio BH FM lá no nosso Instagram.
3: Tamo lá também.
2: Isso. Oi.
4: Boa tarde, BH. Eu peço pra IA melhorar eu do pé à cabeça, entendeu? Tem que melhorar o corpo do completo, porque
2: meu Deus,
4: a coisa tá feia. BH, tamo junto.
2: Manda áudio aí, 319-9236-0714. Boa tarde.
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0: Panda aqui na BHFM. Eu duvido. Fechando essa edição aí dos 45 de música, né? Tarde dessa terça-feira. E aí, tá chovendo aí? Tá chovendo aí?
1: Aqui tá chovendo e repangalejando.
0: Pois é.
1: Aqui choveu e relampagou.
0: Tá caindo um pouquinho de água, tá caindo um pouquinho de água. E áudio no nosso WhatsApp, 31992360714. Qual é a parte da sua aparência que você gostaria que a inteligência artificial desse uma ajudinha? Mudasse ali um negocinho, colocasse ali um pouquinho de, não sei, um queixinho do lado aqui. Meu queixo. Tenho um problema seríssimo com o meu queixo. Sempre que eu posso, eu dou uma esticadinha. Vai lá no meu Instagram pra você ver. Arroba Marcelo Locutor. Queixudo é ele. Presentão aqui pra saindo pro Washington do Azteca. Final do telefone 37. 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Entre em contato com o nosso WhatsApp aqui, tá bom, Washington? 31992360714 pra mais informações sobre a retirada do seu prêmio. 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
0: BH 10 para as 3.
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Sempre as melhores músicas e, claro, muita informação, prêmio o tempo todo. Ó, tô indo nessa. A gente se fala amanhã às 10 da matina por aqui. Vem aí o Will com mais uma edição dos 45 minutos de música. Tchau. 2h56.

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0: São com ou sem interrupções. Vai no site ou no app da BH. Eu sou o Will e vem que tem.
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0: Zé Neto Cristiano, ela e ela. Tá rolando pra você 45 minutos de música. Ótima tarde de terça-feira. E claro, edição premiada aqui dos 45 minutos de música. Tá sabendo, né? Tem parte ingressos pro espaço Front Stage VIP no Pelo 360. Diogo e Guilherme, neste sábado, às 14 horas, no Mirante BH. Classificação 16 anos. Tá querendo? Corre no nosso site bhfm.com.br ou no nosso aplicativo. Faça seu cadastro. Daqui a pouquinho tem resultado. E tem também rolando pra você a sequência premiada. Anota aí 3 músicas ou 3 artistas a qualquer momento em nossa programação. Vai pro site ou pro F também. Agora tem Suel com Ferrugem.
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0: Não ligue, hein?
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0: aqui na BH, Desejo Imortal. Tá rolando pra você 45 minutos de música. Sequência premiada de setembro tá no ar e pode te levar pra uma experiência inesquecível. Você tá sabendo? É, além de concorrer a uma viagem com tudo pago no navio Réveillon em alto mar, o ganhador ainda vai curtir shows de Thiaguinho, Ana Castela, Zé Neto e Cristiano, Wesley Safadão, El Chan e muito mais. No final do mês, o ganhador e o acompanhante vão faturar essa viagem incrível com tudo pago. Pra concorrer, você sabe, fica ligado aqui na BH, anota aí 3 músicas ou 3 artistas que você ouviu a qualquer momento em nossa programação, com ou sem interrupções, vai no site ou no app da BH. Anota mais essa, Tarcísio do Acordeão aqui na BH.
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0: Pretinho aqui na BH. Ainda tem amor. Fechando 45 minutos de música. Anotou a sequência premiada? Anotou, né? Três músicas ou três artistas. Foi no site, no app. Bom, tem pra você uma viagem com tudo pago no navio Réveillon em alto mar. Você, ganhador, mais um acompanhante. Vamos faturar essa viagem, hein? Se liga e aproveita. Quanto mais sequências você anotar, mais chances tem de ganhar aqui na BH. Em ganhar, ó, ela ganhou, Juliana do bairro São Benedito, final telefone 07, saindo pra ela aqui um par de ingressos pro espaço Front Stage VIP no Pelo 360 de Hugo e Guilherme, neste sábado às 14 horas no Mirante BH, classificação 16 anos. Ô Juliana, parabéns, tá? 5 dias úteis pra retirar seu prêmio, de segunda a sexta-feira, de 10 ao meio-dia e de 1 às 5 da tarde aqui na BH, Raja Gabalha 3502, quarto andar, Estoril. Tamo aqui esperando por você, parabéns.
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0: BH 3:42.
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0: Hora de ficar sabendo de tudo com ela, Poliana Rosado. Oi, Poli, boa tarde.
4: Boa tarde, Will. Boa tarde, melhor ouvinte do mundo. Bora saber das informações?
0: Bora
4: saber de tudo.
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4: O serviço de táxi lotação teve alterações em Belo Horizonte. A principal mudança é a reorganização do serviço no eixo da Avenida Afonso Pena, que passa a contar com duas rotas. A primeira da rodoviária até o Hospital Horizonte e a segunda entre a rodoviária, Praça da Bandeira e o bairro Serra. Além disso, a rota contorno foi suspensa. A partir de agora, os táxi lotação também podem utilizar os pontos de embarque e desembarque de ônibus ao longo dos trajetos. Outra alteração é a ampliação da capacidade dos veículos que podem operar no serviço de táxi lotação. A nova regra permite a utilização de automóveis com até 7 lugares. Também será iniciado um teste para avaliar a circulação de táxis pela trincheira José Souza Machado, que faz a ligação entre as avenidas Pedro I e Vilarinho. A autorização terá duração de 90 dias e, durante este período, equipes técnicas vão acompanhar a operação, avaliar os impactos da medida na circulação viária e no funcionamento do serviço de táxi, Will.
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4: O Atlético fez um apelo à torcida antes do duelo contra o Santos pelas quartas de final da Copa Sul-Americana na Arena MRV. O clube pediu que os torcedores não utilizem bombas e sinalizadores e nem arremessem objetos em direção ao campo em razão do risco de novas punições. A preocupação está relacionada aos episódios registrados durante a Libertadores de 2024. Quando torcedores alvinegros acenderam sinalizadores nas arquibancadas da Arena MRV. O clube foi punido pela Comebol com multa de mais de R$1 milhão.
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4: A atriz Nanda Costa alterou o nome artístico e agora ela assina Nanda Costa com 2 T's. Ela explicou que a mudança foi feita por causa da numerologia, que é uma prática que estuda a relação entre os números e eventos da vida humana. Acredita-se que cada número possui uma vibração única e um significado simbólico que pode oferecer visões profundas sobre a personalidade e os talentos, os desafios e os destinos de uma pessoa. Se acredita em numerologia, Will?
0: Olha, interessante isso aí. É de se pensar, hein? Que
4: esse
0: curioso.
4: Foi o nosso hashtag BH de hoje.
0: Valeu, Poli. Até já, já.
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18: BH 11 para as 4.

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0: BH 5 para as 4.
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0: BH 4 em ponto.
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Joel Cantieri, me assume ou me esquece. Tá rolando pra você 45 minutos de música, com edição aqui da sequência premiada também rolando. Você anota três músicas ou três artistas a qualquer momento aqui durante a nossa programação. Lembrando, aí na sequência premiada de setembro, pode ser com ou sem interrupções. Depois você corre pro site ou pro app da sua BH. Quanto mais sequências você anotar, mais chances tem de ganhar. Ótima tarde pra você. Agora tem Felipe Rodrigo com Banquinho aqui na BH.

0: É não, viu? Perdeu. Nunca mais.
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Henrique Juliano aqui na BH com Arranhão. Tá rolando pra você 45 minutos de música. Ótima tarde de terça-feira, chuvosa. Chovendo por aí? É, por aqui tá chovendo. E chovendo muita música boa aqui na sua BH. Essa que chegou aqui, você vai cantar junto comigo. Péricles com Ferrugem, final de tarde.

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2: BH 4:43.
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2: Ela tá de volta com mais informação. Oi, Polly, boa tarde.
5: Boa tarde, Will. Boa tarde, melhor ouvinte do mundo. Estamos de volta trazendo notícias para vocês. Bora lá?
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5: Os profissionais do SAMU de Belo Horizonte vão passar por um treinamento para atendimentos que envolvam danos à saúde mental dos pacientes. A iniciativa vai permitir a identificação precoce e reconhecimento de sinais iniciais que podem evitar a progressão do quadro e o mapeamento de eventuais intervenções. Durante a capacitação, também será reforçada a importância do acolhimento humanizado para facilitar a reintegração da pessoa à sociedade e o encaminhamento para uma rede de tratamento contínuo. Atualmente, cerca de 1.080 profissionais da área assistencial fazem parte do SAMU Macrocentro da capital. O serviço é responsável por gerenciar, avaliar e organizar os chamados de urgência por telefone de 23 cidades, com um público de mais de 4 milhões de pessoas.
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5: Os Jogos Asiáticos de 2026 enfrentam grandes polêmicas. A competição, sediada no Japão, optou por não ter uma vila de acomodação para os atletas. Como forma de corte de gastos e sustentabilidade, a organização do evento optou por hospedar os competidores em um navio de cruzeiro de luxo, hotéis e estruturas temporárias. Ao todo, mais de 11 mil atletas vão competir entre os dias 19 de setembro e 4 de outubro. A escolha inusitada da organização não agradou os atletas e federações esportivas. Os organizadores pediram compreensão, já que ao todo, entre atletas e oficiais, as cidades sede vão receber 17 mil participantes com estadias garantidas, mais de 2 mil a mais do que o esperado.
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5: E agora treta no mundo dos famosos. Eita. Hein? O ator espanhol Javier Bardem resolveu puxar um boicote contra o cantor Ed Sheeran. Tudo começou com a polêmica envolvendo Ed Sheeran e o rapper Macklemore, que foi retirado da turnê do Ed Sheeran nos Estados Unidos depois de fazer manifestações de apoio à Palestina. A organização da turnê disse que a decisão veio após pressões de estádios e promotores, mas o cantor cedeu e concordou em demitir o rapper. O cancelamento desencadeou uma onda de críticas. Fãs e internautas passaram a classificar a postura de Ed Sheeran como conivente e contrária à liberdade de expressão, impulsionando campanhas de boicote ao trabalho do artista. O Javier Bardem escreveu que o boicote estava ativado. E outra famosa que também apoiou a iniciativa foi a cantora Zara Larsson, aquela que esteve no Rock in Rio no último fim de semana.
2: Eita, é treta, hein, Polly?
5: É treta, é treta.
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2: Você volta já, já, agora no Giro, né, Polly?
5: Daqui a pouquinho eu encontro vocês no Giro, segunda edição, com muito mais música, notícia, interação. Até já.
2: Até já.
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2: BH452.
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2: E alô pro Pedro no centro, a Rosilene pelo Darcy Vargas e o Elson no Castanheira 1.
3: Tem alô no Instagram.
2: Sebastião 8532, Vitor Gamberini e Cris Oliver também tá na BH. Valeu!

0: Se liga, hein? BH 455.
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21: Fala comigo, BH. Ótima tarde pra você, tá na hora das 12 mais pedidas do dia por você. Você que foi no site, no aplicativo, Top Hits tá começando agora. E o destaque tá vindo junto também. Eu sou o Will e tamo junto aqui na sua.
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0: 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Ó, Top Hits terminou e volta amanhã. BH 5:37.
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17: BH 542.
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0: tá o trânsito nessa terça-feira, nessa volta pra casa? Tá agarrado? Tá uma uva? Conta pra gente, queremos aqui a sua participação. 31992360714.
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0: BH 4 pra 6.
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23: Fala comigo, BH. Ótima noite pra você de terça-feira. Boa volta pra casa. Chegamos com o Giro BH, segunda edição. A Poli tá chegando também. Oi, Poli. Boa noite, tudo bem?
19: Boa noite, Will. Boa noite, melhor ouvinte do mundo. Está começando mais um Giro, segunda edição. Vamos juntos até às 8 da noite com muita música, notícia, descontração e, é claro, a sua participação. Você nos ajuda a fazer o giro dessa segunda edição. Viu algum acidente? Tá preso no engarrafamento, né, Will? Uhum. Manda seu áudio aqui pra gente com a situação do local. Você é o nosso correspondente aqui, ó. 319-923-60714.
23: Isso aí, vem participar com a gente. Queremos saber como tá o trânsito aí na sua volta pra casa. Tá agarrado, está uma uva. Conta tudo pra gente, né, Polly?
19: Conta tudo pra gente. Ô, Will.
23: Oi.
19: O que tá valendo pro nosso ouvinte hoje, hein?
23: Claro, tem aqui, ó, voucher de 2 horas no Motel Del Rey, mais um copo personalizado BHFM, válido de segunda a quinta, exceto feriado, vésperas e dia dos namorados. Pra participar é fácil, né, Polly?
19: Ah, facinho, facinho. Olha só, pra concorrer a acesse bhfm.com.br ou pelo nosso app, faça o seu cadastro e bora concorrer aos prêmios.
23: Boa, e claro, aqui no Giro também você fica bem informado, né?
19: Tribunal de Justiça de Minas Gerais lança campanha de apadrinhamento de crianças e adolescentes durante o período natalino. Dinheiro nas bets deixa de circular no comércio e nos serviços, aponta pesquisa. Dia do cliente, reclamações de consumidores mais que dobram no Brasil em 2026.
23: Boa, isso aí. Daqui a pouquinho tem o nosso tema também. Giro tá só começando. Vem com a gente, né, Polly?
19: Vem com a gente. Fica juntinho aqui com a gente até às 8 da noite.
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0: Cleiton Romaricos, Ana Cristiano, não namora. 6:08 aqui no Giro, hora de informação, Poli.
1: Uma campanha pretende motivar famílias a apadrinharem crianças e adolescentes que vivem em abrigos durante o período natalino foi lançada pelo Tribunal de Justiça de Minas Gerais, em parceria com a Organização da Sociedade Civil, Centro de Voluntariados de Apoio ao Menor. A ação é voltada para crianças e jovens com idades entre 4 e 17 anos. Atualmente, cerca de 450 crianças e adolescentes estão na fila para adoção. A iniciativa busca estimular a convivência familiar e comunitária, o fortalecimento dos vínculos afetivos e combater situações de risco e vulnerabilidade. As famílias interessadas devem se inscrever no portal Minas Apadrinha do TJ para serem avaliadas.
0: Tá aí a informação para você que tá ligado com a gente no Giro BH segunda edição e claro, queremos aqui a sua participação. Vem aqui no 319-9236 0714. Galera, chegou com tudo. Bora
1: Cadê
0: ouvir?
1: Você, hein? Boa noite.
0: Nossa, a galera tá por aqui já, ó. Bora ouvir.
2: Oi, galera. Tudo bem?
0: Tudo.
2: Opa. Meu nome é Juan. E é... vai cair um pé d'água.
1: Eita.
2: E o castelo tá todo garrado, muito movimentado. Obrigada.
0: Valeu, Juan. É?
1: Obrigada.
0: Dormindo na região do castelo, bora ficar atento. Hein?
1: Essa chuvinha na hora de ir embora, ela é complicada, né?
0: Ela faz dar uma agarradinha, né, Poli?
1: Faz.
0: É assim.
1: Sim.
0: Mas é isso, você informa a gente. Cola aqui no nosso WhatsApp, estamos esperando todo mundo. Vem participar com a gente, né, Poli?
1: É isso aí, ó. 319-9236-0714.
0: Bora, estamos esperando todo mundo. Agora tem Menos é Mais. Aliás, tem Tchau Que Se Faz. Amantes aqui na BH.

0: Hits aqui na BH, Me Ama ou Me Larga, 6h16 aqui na BH. Esse é o Giro BH, segunda edição, com muita informação, né, Polly?
1: É isso aí, Will. Uma pesquisa aponta que o crescimento das apostas esportivas, as chamadas bets, pode estar afetando o consumo e a atividade econômica no Brasil. Segundo o estudo da USP, em 2025, entre 120 e 141 bilhões de reais teriam sido direcionados para apostas, deixando assim de circular em outros setores da economia, como comércio e serviço. Os pesquisadores também relacionam o avanço das bets ao aumento de endividamento das famílias, principalmente as de menor renda. O estudo estima ainda que o impacto na economia pode ter reduzido a arrecadação do governo em até 46 bilhões de reais, mesmo com os impostos pagos pelas empresas de apostas.
0: Tá aí a informação para você que tá com a gente nessa volta para casa, você que já chegou em casa também. Olha, para quem tá no trânsito, Polly, a gente pede, claro, o áudio da turma, vem participar, né?
1: Manda seu áudio pra gente, onde você tá, hein?
0: Conta, 31992360714.
1: Boa noite.
2: Fala, BHTV. Quem fala é a Kézia de Contagem.
1: O que, Kézia?
2: Pegando trânsito aqui no finalzinho do contorno, sentido Tereza Cristina, viu? Taos. Deus abençoe nessa semana.
1: Amém.
2: Abraço.
0: Valeu, valeu. Ó, trânsito, respira e vai curtindo a BH.
1: Vamos com calma, você tá junto com a gente, vamos junto.
0: Bora, quem mais?
3: Oi, boa tarde, tudo bem? Eu sou a Júlia, eu sou aqui de Ribeirão das Neves, tá tudo agarrado.
1: Eita, Júlia.
0: Tudo agarrado também. É,
1: eita,
0: paciência.
1: Ferro. É. A gente aguarda a participação de vocês aqui. Fica juntinho com a gente. Daqui a pouquinho também tem a nossa pergunta do dia com muita interação de você, melhor ouvinte do mundo.
0: Boa, vem participar.
1: 319-9236-0714.
4: Você sabe que a gente sempre acaba virando assunto delicado nas rodinhas, né, comandante?
5: Com certeza.

0: Essa é a Sua BH em 102.1, aí o Justin Bieber no Giro BH, segunda edição. E aí, como que tá a volta pra casa? Olha, a turma chegou com tudo aqui no nosso WhatsApp. Bora ouvir.
1: Bora,
0: pessoal.
1: Boa noite.
2: Oi, oi, boa noite, BH. Aqui quem fala é Luana, passando no viaduto Itamar Franco, sentido bairro, e tem um acidente exatamente no meio do viaduto. É, a viatura já tá no local e ocupando duas faixas, então só tem uma faixa pra passar. Aí imagina, né?
1: Aí complicou, né?
2: Muito agarrado. É, mas vamos, né? Beijo.
0: Beijo, valeu. Paciência nessa volta, né?
1: Paciência, bora aí, paciência. Bora com a BH.
0: Bora com a BH. Ó, Poli, temos um ouvinte aqui, o Alberto. Ele sempre cria um como que fala? É um codinome, não? Pra dupla que tá no ar. Tem o Will Loli, que é eu e a Lulô. Tem a Lolo e o Celinho, eu não sei qual que é, mas ele criou um pra gente. Bora ouvir?
1: Bora, cadê? Boa noite.
3: Boa noite, dupla Wipoli.
1: Wipoli.
3: Tô saindo aqui de Biritex, tô chegando na região aqui do Tirol, aqui, Teres Cristina, próximo à linha ferro. O trânsito aqui tá meio complexo, mas lá vai fluindo. Aí, enquanto isso, vamos curtindo a EBH. Um abraço pra vocês.
0: Valeu. Wipoli, você gostou, Poli?
1: Wipoli, eu gostei. Gostei legal. Bastante. Obrigada. E você continua aqui com a gente. Você é o nosso correspondente local aqui da BH FM, ó. 319-9236-0714.
0: E também a galera pode se conectar com a gente lá no @RádioBHFM, Instagram da BH, pra você ficar por dentro das nossas promoções exclusivas do Instagram. E claro, também pode seguir a gente, né, Poli?
1: Pode seguir a gente, Will. Qual que é o seu Instagram?
0: @WillDaRádio. Will com W, dois L's da rádio. E o seu, Poli?
1: O meu é Poliana Rosado. O Rosado é com Z. Segue lá.
0: Segue a gente lá.
1: Segue lá.
0: Falta 10 pra eu chegar a 3.300.
1: Ah, ajuda o menino,
0: favor,
1: gente.
0: Tô aqui, ó, implorando. Vai lá. Se conecta com a gente. Que o Giro BH, segunda edição, continua. Agora tem menos é mais com o Pablo. Saudade conveniente aqui na BH.

0: Saudade Inconveniente aqui na sua BH 628. 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
0: Boa, daqui a pouquinho, final da primeira hora do giro, tem resultado pra você que tá colado com a gente.
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0: BH 6:35.
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0: É o Gustavo Lima aqui na SoBH Retrovisor. 6h41, vamos falar do que e de quem agora, Polly?
1: Ah, agora é a hora da fofoca, né, Will? Ah. O Rodrigo Santoro viralizou nas redes sociais depois de ser abordado nos Estados Unidos por um influenciador que não o reconheceu. O influenciador Feroz Khan, eu acho que é assim que se pronuncia, que é conhecido por entrevistar pessoas na rua, abordou o Rodrigo Santoro, elogiou o look dele e em seguida perguntou o que ele fazia da vida.
0: Olha.
1: E aí o Santoro, com a maior paciência com quem está começando, se fosse a Suzana Vieira, não teria, né? Sabe o que ele falou?
0: O quê?
1: Ele falou, eu finjo ser pessoas que eu não sou. Eu sou ator. Gostei da descrição dele. E depois ele ainda citou um dos filmes que fez e refletiu sobre a profissão, contando o que mais gosta em ser ator. Pra ele, a possibilidade de viver experiências diferentes é justamente um dos grandes atrativos da carreira.
0: Olha, boa, se saiu.
1: Bacana, né? E ele é muito simpático, né? Além de lindo.
0: Eu ia falar isso agora. Se só fosse só simpático, se eu tivesse 1% da beleza dele, eu tava feito, viu?
1: Ai, ai, ai.
0: Ó, e você que tá ligado com a gente, cola com a gente no WhatsApp 319-9236-0714. Queremos saber, né, Polly, como que tá essa volta pra casa?
1: Onde
0: tá de boa?
1: Tá de boa? Tá agarrado? Não tá de boa? Exatamente. Trânsito tá fluindo aí na sua região? Não tá? Manda aqui pra gente do nosso WhatsApp que a gente quer saber.
0: Vem participar do Giro BH, segunda edição. Daqui a pouquinho tem aquela notícia, né, Polly?
1: Ah, aquela notícia com a participação especial de você, melhor ouvinte.
0: Boa!

0: Ana Castela, também tô nessa, hein? Ana Castela aqui no VH, solteiro forçado. Ó, 6h49. Polly, tá na hora daquela notícia.
1: É aquela hora esperada. Will, você sabia que hoje, 15 de setembro, é comemorado o Dia do Cliente?
0: Ah, é?
1: É, menina, é uma data que movimenta o comércio, que aproveita a ocasião para oferecer descontos e ações especiais para os consumidores. Mas olha só, neste ano, o cenário também chama atenção pelo aumento das reclamações.
0: Eita!
1: No primeiro semestre de 2026, o consumidor.gov.br registrou mais de 2 milhões e 400 mil reclamações. Mais que o dobro do que registrado no mesmo período do ano passado, Will. A plataforma, que é administrada pelo governo federal, permite que consumidores registrem reclamações diretamente contra empresas e acompanhem a solução dos problemas. Você é de reclamar, Will?
0: Ah, quando o negócio ali tá errado, eu reclamo.
1: Às vezes tá complicado, né?
0: Uhum.
1: E a gente sabe, né? Reclamar é um direito do consumidor. E a gente sabe também que existe aquele outro fenômeno, né? O cliente que consegue transformar a compra em uma pequena novela. Daqui a pouco, a gente vai ter uma pergunta muito legal sobre isso. E nós queremos a participação de você, melhor ouvinte do mundo.
0: Boa, daqui a pouquinho tem um tema então aqui no Giro BH. E temos também os nossos ouvintes aqui, chegaram com tudo. Trânsito não tá fácil não, viu, Polly?
1: Tá não?
0: Tá não.
1: Eita, deixa eu ver.
0: Bora ouvir a galera.
2: Boa noite, Will. Boa noite, Polly. Meu nome é Alexandre Souza, sou motorista de aplicativo. Estou aqui na rua Guarapari, sentido Avenida Brasília. Eu passei por dentro do bairro achando que ia, melhorar um pouco. Mas tá agarrado do mesmo jeito.
1: Foi iludido.
2: Mas com paciência a gente chega.
1: Chega.
2: Mas eu tô tranquilo, tô calmo. Porque eu tô na melhor companhia, eu tô na companhia da melhor rádio do mundo. Um abraço pra vocês aí,
1: que
2: boa noite.
1: Lindo. Obrigada.
0: Valeu. Aí sim,
1: hein? Gostei de ver.
0: Vai chegar até mais feliz em casa, né?
1: Exatamente.
0: Quem mais? Mais um que chegou aqui com a gente, ó.
3: Alô, BHFM.
1: Opa!
3: Volta pra casa aqui na Tereza Cristina, tá tensa, viu? Tem
0: Eita.
3: Duas horas parada no trânsito. BHFM é o melhor do Brasil!
1: Eita!
0: Os melhores ouvintes
1: tá
0: do mundo.
1: Tá agarrado no trânsito, mas tá indo embora feliz.
0: Ei,
1: com a nossa
0: é
1: companhia.
0: Isso. Falou tudo. Continua participando. 31992360714.

0: Dias na BH, Grupo Astral. Boa, né? Boa, daqui a pouquinho você fica ligado com a gente, tem mais música boa no Giro BH. E agora é hora de liberar prêmio, tá na hora. 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Quem faturou, Polly?
1: Quem ganhou foi a Thaís. O final do telefone da Thaís é o 01 e ela é de Cruzeiro do Sul, em Betim. Thaís, você pode retirar seu prêmio aqui na Avenida Raja Gabaglia, 3502, de 10 ao meio-dia ou de 13 às 17 horas.
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0: Boa, e agora chega a hora do nosso tema.
1: É isso aí. A gente tava falando, né, Will? Ah. Hoje é o dia do cliente, dia 15 de setembro. E a gente quer saber de você, melhor ouvinte, qual foi a reclamação mais sem noção que você já recebeu de um cliente? Conta pra gente. É aquilo, né, Will? Quem trabalha principalmente com atendimento ao público...
0: Sim.
1: Já tem uma portinha direto no céu, né?
0: Exatamente. Vai direto.
1: A entrada garantida. Você é reclamão, Will?
0: Ah, sim, eu sou. Só que eu tenho... Só que, em minha defesa...
1: Às vezes é necessário, né?
0: Às vezes é necessário. Mas eu não sou o que reclama sempre, não. Porque eu tenho preguiça. Eu acho muito burocrático tudo. Então... Às vezes eu prefiro passar a raiva calado. Você me viu reclamando hoje, eu reclamo caladinho na minha. Comprei um negócio aqui, veio errado. Reclamei calado, mas não vou reclamar, não.
1: E você acha que o cliente tem sempre razão?
0: Acho que depende.
1: Ah, eu também acho que depende.
0: Acho que depende?
1: Eu acho que depende muito.
0: Eu acho que essa fala aí é antiga.
1: Não, viu? Cliente tem sempre razão.
0: Não.
1: Tem nada,
0: menina. Tem que ver os lados.
1: Exatamente. Mas conta pra gente aí as suas experiências com clientes. Pode ser como consumidor também, né?
0: Sim.
1: Por que não, né?
0: Exatamente. Vem participar.
1: Participa aqui, ó. 319-9236-0714.
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0: 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Henrique Castro com Menos é Mais, Nem Pagando, aqui no Juro BH, segunda edição. Nosso tema tá bombando, não tá, Polly?
1: Tá bombando. Qual foi a reclamação mais sem noção que você já recebeu de um cliente? As suas experiências, né, como cliente, uh-huh, ou como consumidor também, é isso que a gente quer saber, né?
0: Isso.
1: Boa noite.
2: Fala, Will. Fala, Polly. Opa. Vocês estão bom mesmo?
0: Bem.
2: Douglas Herculano, motorista de aplicativo. Então, sobre o tema de hoje, eu vou te falar, viu? Essa vida de aplicativo, a gente vê e ouve de tudo. Teve um dia, a cliente reclamou comigo porque eu questionei ela que ela colocou o guarda-chuva molhado em cima do banco.
0: Ah, uai, não.
2: Você acredita? Vocês acreditam, uai, nisso? Eu tive que falar isso com uma pessoa.
0: Oh, meu
2: tava
0: Deus.
2: Chovendo, em vez dela pegar o guarda-chuva e entrar no carro e colocar no chão, não, ela colocou em cima do banco. Aí eu fui, achei ruim com ela e ela falou que era meu serviço.
0: Ah, entendeu? Não, gente.
2: Tem base, é cada um, viu? BHF é melhor do mundo, tamo junto.
0: Tamo junto, ô Polly.
1: Aí é complicado, né, gente?
0: Gente,
1: aí vai testando a paciência.
0: Tem que tomar aquela dosezinha de Simancol, né, gente?
1: Simancol, exatamente.
0: Por favor. Complicado, né? E você segue participando aí, ó. Nosso tema bombando, queremos aqui a sua opinião, né, Polly?
1: É, isso aí, ó. Qual foi a reclamação mais sem noção que você já recebeu de um cliente, hein? Aqui, ó, 319-9...

0: Esportes.
1: Bora do BH Esportes. Vamos falar de futebol, de esportes ou Poli?
2: Vamos falar de Atlético?
1: Vamos.
2: O Galo fez um apelo à torcida antes do duelo contra o Santos pelas quartas de final da Copa Sul-Americana na Arena MRV. O clube pediu que os torcedores não utilizem bombas e sinalizadores e nem arremessem objetos em direção ao campo em razão do risco de novas punições. A preocupação está relacionada aos episódios registrados durante a Libertadores de 2024, quando torcedores alvinegros acenderam sinalizadores nas arquibancadas da arena. O clube foi punido pela Comebol com multa de mais de R$1 milhão. Nas redes sociais, o Atlético reforçou o pedido aos torcedores, dizendo: bombas e sinalizadores causam punição ao Galo.
1: Tá aí o BH Esportes de volta amanhã, às 5 para 6 da manhã, no Giro BH, primeira edição, com o Celinho e com a Ana Júlia Goulart. E o nosso tema aqui continua bombando. Você deve participar. Cola com a gente, né, Poli?
2: Vem. Isso aí, cola com a gente. Conta aqui qual foi a reclamação mais sem noção que você já recebeu de um cliente.
1: Conta, 31992360714. Agora tem ele, Dilcinho, que eu faço agora, aqui, ó, na BH.
3: Eu insisto.

0: Mário com o Zé Neto Cristiano, aliás, com o Luan Santana, namorando ou não, e você segue participando, 31992360714. 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Pra participar, fácil, fácil, né, Polly?
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0: Boa, ó, daqui a pouquinho tem resultado final dessa hora aqui no Giro BH, segunda edição, fica com a gente, hein?
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0: BH 728.
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19: 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BH 734.
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0: Saudade Proibida, 15 para 8 agora. Você tá ligado com a gente no Juro BH, segunda edição. Polly, tema tá bombando, viu?
1: Qual foi a reclamação mais sem noção que você já recebeu de um cliente, hein?
0: É complicado. Bora ouvir a turma?
1: Boa noite.
2: E aí, BH, tudo jóia? A reclamação que eu já tive de cliente foi assim, que eu sou motorista de aplicativo. Aí colocaram que eu tenho comunicação excessiva.
0: Oh,
2: me deu nota ruim, minha nota era 5.0, tá 4.99, falando que eu tenho comunicação excessiva. Hoje em dia você não pode ser comunicativo porque você tem comunicação excessiva. E eu nem sou assim de ficar falando muito, sabe? Aí vai entender, né? Mas faz parte.
0: Hoje não pode nem falar mais, Polly.
1: Se não fala nada, reclama. É. Se fala, tá
0: reclama.
1: Falando demais.
0: Ah,
1: é
0: não.
1: Complicado.
0: Difícil, hein? Quem mais?
3: Oi, BH. Boa noite. Aqui é Gisele, de Betim. Olha, eu tenho uma coisa pra contar que aconteceu comigo, mas do outro lado. Foi um cliente que fez uma situação muito engraçada. Eu sou atendente de padaria e a gente tava servindo bolo de cenoura.
1: Amo.
3: E o bolo é feito com cenoura, natural.
1: Exatamente.
3: E aí a cliente foi pedir um bolo, não perguntou de que era. Pegou um pedaço de bolo, sentou na mesa e comeu. Depois que ela deu umas três mordidas no bolo, ela veio com o bolo no balcão e falou: moça, tem um pedaço de cenoura no meu bolo. Aí eu falei: moça, mas o bolo é de cenoura. Então tem uma situação muito engraçada, porque ela nem perguntou de que era e veio reclamando. Falou, BH.
0: Valeu.
1: Eu gostaria de um bolo de cenoura sem cenoura.
0: Sem cenoura. Aí é aquele negócio, se o bolo não tem a cenoura, não é verdadeiramente cenoura, é só aquele aroma ali.
1: É sabor.
0: Reclama. Sabor. Cenoura, reclama. Aí se é de cenoura, reclama também. Complicado, né, Polly?
1: É difícil, né, menino, ter paciência com o cliente.
0: Respira. Vem participar com a gente.
1: 31992360714.
0: Tá chegando Péricles com Ferrugem aqui na BH.

0: Gaga, Guilherme Benuto com Panda. Eu duvido. De liberar prêmio, tá saindo aqui um voucher pro Bar Altas Horas, Unidade Fleming, valendo uma porção de fritas secretas com cheddar e bacon, mais duas bebidas de sua escolha. Promoção válida pra maiores de 18 anos. 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Quem faturou, Polly?
1: Olha, eu queria uma porção de fritas secretas com cheddar e bacon.
0: É bom, hein? Nossa, deu fome.
1: Mas quem levou foi a Daniela, final do telefone 12, lá da Pampulha. Arrasou, Daniela. Pode passar aqui na Avenida Raja Gabaglia, 3502, de 10 ao meio-dia ou de 13 às 17 horas para retirar o seu prêmio, tá bom?
0: Isso aí, parabéns, Daniela. E o nosso Giro BH termina aqui. Hora de irmos embora, né, Polly?
1: Acabou, né, Will? Será que o trânsito já passou?
0: Ó, a Raja aqui tá de boa.
1: Capaz que já, né? Amanhã a gente tá de volta, melhor ouvinte do mundo. Muito obrigada pela companhia.
0: Valeu demais. Bom descanso, Polly. Até amanhã, viu?
1: Obrigada, Will. Tchau, tchau.
0: Tchau, tchau. Vem aí, Bárbara Mello com o No Pagodinho da BH. Até amanhã, gente. Tchau.
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0: BH 755.
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1: Boa noite, BH. Boa noite, melhor ouvinte do mundo. Já cheguei, hein? Agora é comigo, Bárbara Mello, te fazendo companhia até logo mais à meia-noite, trazendo muita música boa, muitos prêmios pra você que tá ligado no nosso site, no nosso aplicativo. Pode chegar mais comigo, porque agora tá começando no Pagodinho da BH. Uma hora do melhor do pagode. Claro, tem sequência premiada rolando também, tá? Vem comigo pra começar, tem Dilcinho Diferentão. Boa noite.

as melhores pra você na sua noite de terça-feira, hein? E aqui tá rolando a sequência premiada também, viu? 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

0: quer saber?
1: Um gosto pra você aqui na BH, curtindo a vida. 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BH 8:32.
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1: É o seguinte.

0: Papo Revelação pra você no Pagodinho da BH, encerrando a nossa edição do Pagodinho de hoje, hein? Nessa noite de terça-feira. 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